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Está no ar o Love Night, um programa feito com muito carinho para quem ama recordar grandes sucessos da música romântica. Eu sou Roger Pires e convido você para viver essa atmosfera apaixonante. Vamos dar início ao Love Night de hoje. Josh Turner, Loving You on My Mind.

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1: New Diamond, Crackling Rosie.

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1: Sade, Nothing Can Come Between Us.

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1: Madonna, Rain.

0: Você está curtindo Love Night. A gente faz agora um intervalo rapidinho, mas já já o Love Night volta com mais lembranças musicais. 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
2: Rock City no Love Night. It must have been love.

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Guido Renzi, Tanto Cara.

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Raspberries, Don't Want to Say Goodbye.

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1: Roberta Fleck and Peebo Bryson, Tonight I Celebrate My Love.

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1: Kenny Rogers e Barbra Streisand, Up Where We Belong.

0: Você está recordando grandes canções no Love Night. Daqui a pouquinho, o programa estará de volta, trazendo mais sucessos para embalar sua noite. 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
0: Estamos de volta com Love Night, fazendo da sua noite um momento ainda mais apaixonante.
6: Lionel Richie, Say You, Say Me.

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1: Mr. Mister, Broken Wings.

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Lionel Richie, All Night Long.

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O Love Night faz uma breve pausa agora, mas em instantes estaremos de volta com mais músicas que marcaram histórias e embalam corações.

Estamos novamente com Love Night, porque a sua noite merece músicas que tocam o coração. Hooverphonic, Mad About You.

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0: Esse é o Love Night na sua noite. Daqui a pouco tem mais sucessos pra você, mais canções que aquecem o coração. Aguarde aí, que é rapidinho. 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

O Love Night está de volta, deixando a sua noite ainda mais especial com canções inesquecíveis. Five for Fighting, Superman.

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1: The Beatles, Something.

0: 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Boa noite.
1: Juicy Newton, Angel of the Morning.

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1: A linda canção de Kenny Rogers e Bee Gees no Love Night, You and I.

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1: James Blunt, Carry You Home.

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Que as próximas horas sejam de paz, carinho e bons sonhos. Amanhã tem reencontro marcado, aqui, na sua emissora do coração.

0: Voltamos com Love Night. Aumente o volume e viva mais esse momento cheio de romantismo.
1: Phil Collins, Against All Odds.

Nosso abraço a você que está ligado na gente. Continue conosco. Mazzy Star, Fade Into You.

para sonhar e viajar no tempo. Elvis Presley, Can Help Fall in Love.

0: A gente faz agora um pequeno intervalo, mas daqui a pouco o Love Night retorna com mais romantismo no ar. 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
1: Precisamos de apoio de todos, em todos os aspectos, porque esta seleção merece estar no Mundial, e da forma como nós conseguimos estar, penso que é gratificante e dá um orgulho a todos os cabo-verdianos e a todo o país. Por isso é importante e é meritório que a nossa seleção tenha o apoio incondicional de todos os cabo-verdianos.
2: Diga-me o seguinte, quantos bilhetes já estão vendidos, têm essa informação neste momento disponível?
1: Não tenho, portanto, há, digamos, quem faça o acompanhamento desse dossiê, mas vamos ter um relatório de vendas para que possamos ter a ideia precisa, portanto, dos bilhetes vendidos.
2: Bom, pode ser que agora os bilhetes possam vender mais com a informação de que as pessoas já não têm que pagar a caução para os vistos.
1: Eu acho que sim, será um estímulo muito bom para que as pessoas possam ir acompanhar a seleção nos Estados Unidos.
2: Muito bem, Mr. Sankey, agradecimentos pela colaboração. Bom descanso.
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4: Estivemos aqui então com Outro Olhar, aqui na sua rádio de Cabo Verde, 8 horas mais 1 minuto. Hoje, então, o Júlio Vera Cruz Martins falou com o presidente da Federação Cabo-Verdiana de Futebol, que nos deu conta da agenda dos Tubarões Azuis rumo à Copa do Mundo. Mário Semedo anunciou que os cidadãos dos países que participam no Mundial de Futebol estão isentos do pagamento da caução da obtenção de vistos de entrada nos Estados Unidos. Dentro de um mês, às 3 da tarde, cai numa segunda-feira, já cheira a tolerância de ponto. Vamos defrontar a Espanha.

0: Pois é, esta é a música oficial da Seleção Nacional de Futebol no Mundial 2026, nos horas de Chiga. É verdade. Dentro de um mês, às 3 da tarde, vamos defrontar a Espanha.
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0: Hoje é sexta-feira, sextou. Em 1995, Heavy Age lançava este sucesso, Respeto em a Segundo Nome.

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Heavy Age, 1995, saía então este sucesso. Era o CP, tinha segundo nome. Está no álbum Sampa Judo Cubadio, a nós é cool. Oito da manhã, mais 11 minutos. Para já, Frederic Caracas ao vivo com Cocktail Lavax.

0: Zé Filipe!
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2: É verdade, estamos juntos e misturados. Estamos na última edição desta semana de Bom Dia Cabo Verde. Hoje à noite, não perca, a partir das 8h05 sensivelmente, 8 da noite, a emissão especial do encerramento da campanha aqui na sua RCV. Já sabe, se fazemos sempre isso, à noite vamos sentir o pulsar do encerramento então da campanha para as legislativas 2026. A votação acontece no dia 17 de maio, portanto, próximo domingo. E a Comissão Nacional de Eleições informa os eleitores do Conselho da Praia que, por razões de melhor organização, segurança, acessibilidade das mesas das Assembleias de Voto para as eleições legislativas de domingo, então, 17 de maio, foram efetuadas alterações em alguns locais de votação. Assim, em Achade de Santo António, na cidade da Praia, uma mesa anteriormente instalada no jardim passa a funcionar.

Na escola EBO Nova Presidência, ou PEP 2. Em tira-chapéu, as mesas anteriormente instaladas na biblioteca Nhebalila e no lar de idosos passam a funcionar na escola Capelinha. Também em tira-chapéu, as duas mesas instaladas no edifício do ICA passam a funcionar na Universidade ISCE. Em Vila Nova, uma das mesas anteriormente instalada no jardim passa a funcionar na escola EBO Paz e Amor, ficando o jardim com apenas uma mesa. Na zona de Ponta d'Água, quatro mesas anteriormente previstas para a escola Laranja passam a funcionar na escola EBO de Ponta d'Água, ficando a escola Laranja com quatro mesas de voto. Em Achada Mato, uma mesa anteriormente prevista para o centro comunitário passa a funcionar na escola EBO Achada Mato. Em Palmarejo Novo, sete mesas da escola secundária Bílio Duarte passam a funcionar no edifício do Campus da Justiça, ficando 16 mesas a funcionar no liceu Abílio Duarte. Na zona de Trindade, a mesa anteriormente instalada na escola EBO passa a funcionar na Casa da Juventude, no outro lado da rua. A Comissão Nacional de Eleições apela aos eleitores das zonas abrangidas na cidade da Praia para que confirmem previamente o seu local de votação no link enviado através da SMS ou então a linha gratuita 81014, e agradece desde já a compreensão e colaboração de todos para o normal funcionamento das assembleias de voto. Seguimos em frente aqui na sua RCV e agora vamos ouvir uma jovem pianista, Alicia Freitas, que é uma maravilha. Vamos ouvir então Colapso, aqui de Cabo Verde.

Este é então o piano de Alicia Freitas. Estamos com o tema Colapso. Jovem de 16 anos, com este talento incrível, não é? Ela que integra uma nova geração de músicos cabo-verdianos que encontram na criação contemporânea um espaço de expressão e afirmação, contribuindo então para a diversidade e renovação da cena musical do país. Alicia Freitas nos trouxe então este single seu, que está no YouTube, está por aí nas plataformas digitais. É só procurar e relaxar e curtir então esta jovem pianista, intérprete e compositora cabo-verdiana Alicia Freitas, que teve um momento marcante já, participou na 12ª edição do AM, e ela atuou, onde apresentou um repertório que reuniu composições originais e interpretações de peças tradicionais cabo-verdianas.

voz de Jorge Santos, bem manos. 8 da manhã, mais 28 minutos. Estamos então na última hora de Bom Dia Cabo Verde, desta última edição desta semana. Já sabe que hoje à meia-noite termina a campanha para as eleições legislativas e a Rádio de Cabo Verde prepara uma emissão especial, não é, para trazer toda a informação para si, então, sobre o fecho da campanha. A partir da meia-noite, entra o sábado, dia de reflexão, e no domingo, dia 17, é dia de votação. Dança Mami, os quatro.

Os quatro aqui com Dança Mami. Está no EP Margarita. Para trás ouvimos Bem Manos, Jossi Santos, e estamos já no último, na última meia hora então de Bom Dia Cabo Verde de hoje, dia 15 de maio. Estamos já com Lucibela e o tema Bruxa, depois Billy Ocean com Loverboy. Músicas de Cabo Verde e do mundo nesta reta final do Bom Dia Cabo Verde de hoje. Obrigado pela preferência. Paz de espírito. Bom fim de semana.

É isso mesmo, não viver sem pesadelo, não ficar na descontra, que não prejudica ninguém. Estamos já então com este tema, Lover Boy, que vai então, deixa ver aqui, para Kula, que completa mais um ano de vida da parte da irmã Ana Maria. Desejando felicidades, vida e saúde. Sua irmã Ana em São Vicente. Então parabéns, Kula. Seja sempre um lover boy.

presença de Sade aqui com Cherries the Day, ou seja, aprecia o dia. É isso mesmo, aprecia o seu dia, o seu fim de semana, a sua semana já está a terminar, está de férias, goze-as bem. Está a trabalhar como nós, não é? Já sabe, seja sempre um bom profissional. Faça o seu trabalho com muito amor, independentemente de qualquer coisa.

Vamos então prestes a fechar esta edição do Bom Dia Cabo Verde de hoje, dia 15 de maio, Dia Internacional das Famílias, celebrado então hoje. A data foi proclamada pela Assembleia Geral da Organização das Nações Unidas em 1993, com a resolução ARS 237, e reflete a importância que a comunidade internacional atribui às famílias. O Dia Internacional oferece uma oportunidade para promover a conscientização sobre questões relativas às famílias e para aumentar o conhecimento dos processos sociais, económicos e democráticos que afetam as famílias. Cherish the day, Sade, maravilha, não é? Esta grande senhora do jazz, não é? Do jazz também, do chill out, que com Cherish the Day. Aprecie o seu dia. E hoje é sexta-feira, não é? Muita gente já está com aquele chip quase a trocar e seguimos então em frente.

0: Vamos com o DJ Baby T, aqui com esses mixes de músicas bem dançantes, já neste finalzinho de Bom Dia Cabo Verde. Tivemos um atraso, tínhamos então a Associação de Capoeira Liberdade de Expressão, com sede aqui em São Vicente, que está a realizar, não é, por esses dias, hoje, amanhã e domingo, a segunda edição do Encontro Internacional de Capoeira África Mestre de Bo, que leva a sua primeira edição, que teve a sua primeira edição desde 2024. Nota que Maltes Li, no estúdio, estive um ligeiro atraso no aeroporto, é coisas que acontecem, é um evento grande que tinha gente de chegar. Toma quem com te falar rapidamente então. Espera um momento só um momento, só um compor o microfone. Agora sim, dizer-nos lá nome.
1: Graduado Enio da Associação de Capoeira Liberdade de Expressão e um dos organizadores do Festival Internacional de Capoeira, segunda edição, já nesse caso, do África Mestre de Bo.
0: E mano, é que te decorre?
1: Então, o evento oficialmente começa hoje. Uhum. Hoje durante todo o dia, para não ter programação que já não tem disponibilizado nas redes sociais. Pronto, não tem diferentes atividades, nomeadamente aulas, cursos, workshops com os mestres convidados, mestres de diferentes países. Mestre Renéba tem curso de Salvador Bahia, não tem mestre Diandro, e também diretamente de Barcelona. Não tem mestre Careca de Portugal, não tem mestre Capacete de Roma, Itália, e não tem mestre Tadeu Patuá, e também de São Paulo. Também não tem professores, nesse caso professor Nico, não tem contramestre Silzinho, que também da bem de França, contramestre Alfinete também de França. Então a programação
2: Samba,
1: do
2: Moçambique.
1: Sim, temos o contramestre Moçamba também da Moçambique. Durante esses três dias, na verdade ontem já teve a roda de boas-vindas aos mestres e a todos os convidados, notei alunos também, e que a África Mestre de Bo sempre teve as intenções de ser um evento e que estava a atrair capoeiristas para bem compartilhar experiências manos. A nossa intenção sempre realmente foi criar um simbiose onde é que a ideia é essa troca de experiências. Quando eu estou a chamar a África Mestre de Bo no sentido de resgatar origens. Tem uma expressão que não gosto de chegar, não estou a dizer que a capoeira engravida na África, ela nasceu no Brasil. Então, de certa forma, isto está a trazer nós algo que é de nós já mastigote. Então, a ideia é essa, realmente criar um evento com grandes nomes da capoeira e que te tornar algo atrativo e que te atrair praticantes da arte. Capoeira que tudo se força, uma força para agregar, incrível. Onde é que as Only Sim, na segunda edição, não ia que não consegui isso, de certa forma, ainda tem de ser muito melhor para as próximas edições, mas não consegui de atrair pessoas. Não tem muita gente que bem custiote para ser cabeça, digamos assim, para estar presente na África, mas de boa. Pronto.
0: Qual é o bem que capoeira está a fazer ao corpo humano, à alma?
3: Assim, respondendo essa pergunta, pelo menos pelo lado físico, vamos começar pelo lado físico. Capoeira, ele é uma atividade, é que está a trabalhar todas as capacidades físicas e motoras.

0: do corpo humano, desde a velocidade, equilíbrio, estabilidade, elasticidade, etc. Que parte já mais intelectual, deixa-me dizer assim, principalmente para nós, preto, crioulo, cavardiano, africano, isto dá nos a chegar numa consciência do que nós é, tudo nós virtude e nós diversidade. E a África, mesmo ter de boa, nasce de um conceito de dois irmãos, camarada, que é minha graduada em Aninho. E é que lá, África, mesmo ter de boa, esse nome, não no sentido de abdi, mas é no sentido de convidar pessoas a uma reconexão com a mãe África. Então, tudo quem que está bem é próprio um convite que é para bem beber do que tudo nos ancestrais, tudo quem que passa ali primeiro.
1: E é uma forma também de promover a modalidade, vamos dizer.
0: Com certeza, com certeza. Capoeira hoje em dia já é uma realidade na Cabo Verde. Há 20 anos atrás, há 18 anos atrás, capoeira era moda, moda é que teve datas de atividade e ainda está a ter, que é moda. Hoje já não, hoje capoeira é uma realidade. Hoje quem está na capoeira é quem realmente tem a entender qual é a proposta, principalmente do papel social da capoeira e o poder que ela tem. E não está a enfatizar isso e muito. Também tem as grandes vantagens, por exemplo, na nossa academia, que nós estamos chamando os quilombo, vá, digamos assim, tudo o que nós te transmitir e a consciência que nós temos do espaço. Nós temos falado de um espaço que é um espaço multicultural, que hoje te abrange várias atividades, desde a capoeira, a dança, teatro, carnaval, tem um vertente de turismo enorme. Toda semana não tem uma atividade, um ou mais atividades com turistas. E esse evento também tenta trabalhar nesse sentido, desse modo que graduado em já dizer, já é uma realidade grinha assim. Não tem pessoas que é que também tens livre vontade para nos eventos, é que tenta hospedar no hotéis, é que tenta contribuir também, e é que tenta bem beber dessa água e que tenta entender do valor que capoeira crioula, capoeira cavardiana tem, que nos forma de manifestar com a arte, com o ritual, com o tambor, é completamente diferente. Então estou aqui lá, estou a valorizar aquilo lá e este está bem, não tenho consciência daquilo e com certeza na terceira edição tem bem mais participantes. Ele é um evento green assim, os principais patrocinadores está sendo nós mesmo, e alunos. Não podia ir mais longe, sim, não podia ir mais longe se tivesse mais patrocínio, mas também nunca de lamentar, nunca de lamentar, até porque não saber quando tiver nos ritual.
1: E é três dias.
0: É três dias. Uma moda que graduado ano já tinha enfatizado, não começar desde ontem. Na verdade, não começar desde segunda-feira. Na verdade. Mas oficialmente, não te começar hoje. Que cursos, que aulas nas escolas, trabalho realizado para alunos da associação, rodas na rua. Devido à situação que não teve de viver grinha assim, de eleições, não que te poder fazer muito manifestações na rua, modo que não estava a gostar, mas não te vai concentrar na nossa academia também. Não te vai fazer algumas zonas, tá? Nomeadamente São
1: Mas,
0: Pedro.
1: Mas, por exemplo, se uma pessoa está andando na São Sendo, vou poder deixar um roda ali, um roda lá, né?
0: Com certeza.
1: Dentro desse projeto.
0: Com certeza, com certeza. Nossa programação já está na rede social, na página da associação. Hoje já não te vai iniciar já com a aula de um grande mestre de capoeira, que é mestre Tadeu, que é bicampeão mundial de capoeira, que não teve três ali, não teve a preocupação de quem não te trazer. Não é pessoas que simplesmente mandar para riba, mas é pessoas que te consegui transmitir e contribuir, que é para eternizar capoeira ali na São Vicente. Então é nos bicampeão mundial de capoeira, que teve a história de puxar uma aula já 9:30, um curso meio intensivo. Depois nota seguir para uma escola, depois almoço, depois continuam aulas e roda às 7 horas da noite.
1: Até dia domingo?
0: Até dia domingo. Segunda-feira já te parti.
1: E depois de São Centro, tem algum outro lugar para poder fazer esse evento? Ou última vez foi em 2004?
0: E dois em 2 anos, devido ao esforço.
1: Sempre ali?
0: Aham, okay. Sempre ali na São Vicente.

0: Por enquanto sempre no São Vicente. Okay. Porque já na outra gíria já tenta acontecer outras atividades que também é interessante. Uhum. Mas a África Mestre de Boa, ele é de São Vicente. Ele é de São Vicente próprio.
1: Uhum. Ok, nota que pouco tempo, já assim, por exemplo, eu tive aquele ligeiro atraso na BAP no aeroporto, é desgado de pessoas, já me sabem onde é que este evento é. Convencem-me lá a curtir esse evento durante esse fim de semana.
2: Então, convido a sociedade mindelense, moda professor Jedze, porque pronto, acho que nunca tive a oportunidade de referir que eu trabalho ali em São Vicente, é professor Jed, da Associação de Capoeira, Liberdade de Expressão, e que te realiza as eventos. Então, para a sociedade mindelense, realmente, tudo está bastante concentrado na academia, bem assistir aos eventos, bem olhar o propósito do trabalho que está a ser realizado pelo professor Jerry na São Vicente, tu usar a capoeira como instrumento, tu usar a capoeira como instrumento da educação. Capoeira que tu te seja vertendo, ela está a conseguir ser um ferramenta muito agregadora. Capoeira tem o poder de convencimento. Então, se o educador, o que realmente faz servir a capoeira como essa ferramenta de educação, saber utilizá-la pelo poder que ela tem de agregar dentro das suas vertentes da musicalidade, do baile, do seu lado marcial também que existe, e pronto, não saber que o lado marcial tem ser filosofia. E o que nota fazer, nomeadamente o que o professor Dieta fazer, é usar desse poder para transmitir valores e princípios. Então, cada jovem, cada criança que entrar naquele espaço, tem muitas coisas. Aliás, o principal é nem dar pernada, nem para o Pepe Riba. Se ele conseguir ser um muito bom capoeirista, ótimo. Caso ele conseguir, de certeza te dá ser educado lá dentro também, de certa forma. Ele te dá trazer valores, te dá adquirir valores e princípios. E de certeza, quem vai fazer evento, te vai conseguir sentir qual é o propósito do evento. É uma preocupação às gerações futuras. Usando capoeira, me torna a repetir que tudo se força agregadora. Porque capoeira, que tem ninguém que te fica indiferente a uma roda de capoeira. Quando vou passar que tem uma roda de capoeira, sempre vou te dar para parar, porque é questão de energia. Então, aquela energia está lá, aquela energia está te move.
1: Aquele birimbau lá.
2: Exatamente, aquele birimbau, os tambores. Então, tudo isso realmente ele te atrai. E não te usasse força de capoeira até para convencer. E não te convencer, sempre te procurar guiar para o caminho da educação. Então, a nossa preocupação é realmente criar as eventos para o crescimento da capoeira, mas também é um crescimento consciente daquilo que não crê, que realmente é transmitir valores aos jovens e ter homens de amanhã. Se for bom capoeirista, ótimo, mas se conseguir ser homens com valores e princípios, está tudo ganho.
1: E tem tudo esse lado ali espiritual, digamos assim, de bom senso, mas capoeira também é um defesa pessoal, ou não?
0: É, exatamente, capoeira ele é um defesa pessoal, ele é algo marcial. Aliás, capoeira nasceu disso, para necessidade de libertação. Toda aquela parte da musicalidade, na verdade, foi para esconder ou tentar enganar os donos dos escravizados. Mas o intuito mesmo era uma luta de libertação, de defesa pessoal. Na verdade, já no continente africano, já tinha todas as danças litúrgicas, entre os quais um golo, a dança da zebra, conhecido na... depois não tem tiririca, não tem ládia. Essa é aquela parte da América mais central também, mas tudo de negros. Chegando no Brasil, aí sim esteve aquela necessidade de libertação. Capoeira nasceu de uma luta. Capoeira é uma luta. Aliás, hoje em dia tem várias competições marciais da capoeira, mas sem nunca abrir mão daquele ritual, coisas que lhe nota valorizar e muito. Até um bocadinho você perguntar porquê ou tentar convencê-lo já
1: nessa parte de capoeira, não é? Exato.
0: Para mim nada é mais gratificante quando vou-te sentir integrado à boa proposta, ao bom propósito,
1: trazer
0: com o povo,
1: um
0: não é?
1: Um de espírito também. Não é?
0: Exatamente. E nós, cavardeanos, vim-te dizer sempre minhas alunos assim, nós cavardeanos, preto, africano, capoeira de morar dentro de nós, não tem só que dar legalidade ao sair. Desde que o ritual te permitir, e o ritual não te cuida dele, da nossa roda,

0: dos nossos instrumentos birimbau, dos nossos tambores. Então é basta da legalidade que ele está a ser. E quando isso te acontecer, é sapo. Porque eu vou te sentir de onde é que vou bem e vou te honrar todos os meus ancestrais. Para mim nada é mais gratificante a forma que nós nos manifestar com os tambores, desde o tambor de São João ou de Mandinga, ou todos os tipos de toques que existiam na Ilha de Foco. Então sempre não tive uma intimidade muito grande com o tambor e o ritual, a roda. E capoeira é tudo isso. Então o cavardiano normalmente e naturalmente te sentir bem quando tem alguma manifestação e o que ele te permitir e dar legalidade para manifestar.
1: Ok. É isso. Pessoal, a não passar 4 minutos, de que nada tem amanhã RCV Lima Mira Cardoso. É só agradecer-vos a tua presença. Infelizmente tive aquele azar, temos assim, de atrasãozinha, mas dá para conhecer o projeto, dá para saber o que é que te bem tem nesse fim de semana. Então, ali na São Cente, nesse África, mexer de bom. Então, um abraço para os outros, força, e os outros continuar lá, te promover capoeira, que tinha gente te gostar. E as últimas perguntas ali era, por exemplo, crianças têm aderido também, tchau?
0: Sim.
1: Porque ele é um movimento, ele tem música, ele te chamou também.
0: Com certeza, bom, a graduada de Enio já dizer ali. Capoeira é uma ferramenta incrível para a educação. Então, nesse momento, número de crianças, não tenho de falar de 40% de capoeiristas ali é criança. Ou mais, porque tem vários projetos nas escolas, não tem outros projetos dentro da escola, é três projetos que trabalham com crianças, já de alunos, já é que está preparado que é para fazer isso. Então sim, tem várias crianças, a participação também ativa de mulheres, pessoas já mais adultas, é um público bastante abrangente.
1: Ok, pessoal, então thank you, professor G e graduado Enio. Por que graduado? O que é isso dentro de capoeira?
2: Então, na capoeira, moda qualquer arte marcial, pronto, pessoas têm níveis que estão. Pessoas têm níveis no quais esta bata, digamos, conquistar e ultrapassar. E graduado é o último estágio do aluno. Aluno graduado. Um aluno graduado é alguém que realmente nunca desistiu de capoeira. É alguém que está sempre lá e que está a almejar as próximas graduações. E então, graduado é Enio nesse sentido. Mas é Enio.
1: exato.
2: Ok, mas nada, só para pessoas entender.
1: Exato, okay. Foi por isso que eu fiz essa pergunta também, para o Matos saber que eu tenho batasmi também. Sim. Tipo karatê, né? Que a gente...
2: Até porque aquela palavra graduada, às vezes, ela ser sonoridade, às vezes, parece ter mais pesado do que um professor.
1: Exato.
2: E professor já é mais graduado do que
1: exato, ele. Exato.
2: Então é apenas. Para saber qual é o nível, qual é o estágio que
1: eu vou estar. Exato.
2: Okay.
1: Pessoal, um grande abraço, força lá.
2: Muito obrigado.
1: Nota junto. Yes.
2: Obrigado.
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0: nome de iniciativa de RTC em estreita colaboração sensibiliza homens e mulheres a prevenir de vírus de sida. Este programa foi produzido e apresentado por Carlos Ferreira com assistência técnica de Aldair Júnior e Domingos de Pina Fernandes. Amigos ouvintes, dia no Tiga na fim, um dia semana, nos fala de importância de educação sexual e saúde reprodutiva. E nos prometo de volta na segunda-feira com mais outro assunto relacionado a combate a vírus de sida. Votos de boa tarde e bom final de semana.
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4: Escuta bem, a abstenção pode parecer protesto, mas muitas vezes o silêncio dos bons cidadãos fortalece os maus hábitos da política. O teu voto não é pequeno. Pequena

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Mas há uma verdade que precisamos dizer com coragem. Muitos cabo-verdianos já não acreditam na política. Muitos ficam em casa. Muitos calam a sua voz. Muitos deixam que outros decidam por si. Mas uma democracia sem participação enfraquece. E um país onde o povo se afasta das urnas corre o risco de ser governado sempre pelos mesmos, da mesma forma, com os mesmos resultados. Jovem cabo-verdiano, jovem cabo-verdiana, talvez tu digas: não voto porque nada muda, não voto porque estou desempregado, não voto porque não tenho casa, não voto porque a minha única saída parece ser emigrar. A UCID entende a tua revolta, entende o teu cansaço, entende a tua dor. Mas escuta bem: quando tu não votas, a tua revolta não desaparece, ela apenas fica sem voz. Quando tu não votas, outros escolhem por ti. Escolhem os deputados, escolhem quem aprova as leis, escolhem quem fiscaliza ou não fiscaliza o governo. Escolhem quem fala ou quem se cala sobre o teu futuro. O teu voto não é pequeno. Pequena é a política quando tu ficas fora dela. Jovem, se queres emprego digno, vota. Se queres habitação acessível, vota. Se queres saúde com resposta, vota. Se queres segurança nos bairros, vota. Se queres ficar em Cabo Verde por escolha e não emigrar por desespero, vota. A abstenção pode parecer protesto, mas muitas vezes acaba por ajudar aqueles que contam com o teu silêncio. Transforma a tua indignação em voto. Transforma o teu cansaço em coragem. Transforma a tua esperança em mudança. Mas este apelo não é apenas para os jovens, é também para todos os cabo-verdianos e cabo-verdianas com mais de 35 anos, que já votaram muitas vezes, que já desiludiram muitas vezes, mas continuam a amar profundamente este país. Ao senhor, à senhora, a quem já viu muito neste país, viu promessas feitas e esquecidas, viu governos passarem, viu jovens partirem, viu filhos à procura de trabalho, viu netos crescerem num país onde a esperança muitas vezes parece pouca. Viu famílias sem casa condigna, viu trabalhadores esmagados pelo custo de vida, viu doentes esperando demasiado tempo por uma consulta, por um exame, por uma.

resposta. Mas quem viu tudo isso não pode desistir agora. A sua experiência é necessária. A sua memória é necessária. A sua consciência é necessária. A sua voz é necessária. Não votar também é uma escolha. E essa escolha tem consequências. Quando um cidadão consciente fica em casa, outros decidem por ele. Decidem sobre o parlamento. Decidem sobre o governo. Decidem sobre as leis. Decidem sobre os impostos. Decidem sobre a saúde. Decidem sobre a segurança. Decidem sobre o futuro dos seus filhos e dos seus netos. A ausência também pesa. O silêncio também conta. E muitas vezes o silêncio dos bons cidadãos fortalece os maus hábitos da política. 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Acreditamos no trabalho. Acreditamos na justiça social. Acreditamos na liberdade com responsabilidade. 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E deputado não deve ser apenas alguém que levanta a mão para aprovar ordens do governo. Deputado deve fiscalizar, deve questionar, deve propor, deve defender os cidadãos, deve apresentar o povo com coragem e com verdade. Por isso, a UCID apela a todos os abstencionistas: não entreguem Cabo Verde ao cansaço. Não entreguem o futuro ao silêncio. Não deixem que outros decidam sozinhos aquilo que pertence a todos. 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Vota pelo teu futuro. Vota pelo direito de sonhar em Cabo Verde. Pai, mãe, trabalhador, reformado, cidadão experiente, vote pelos seus filhos, vote pelos seus netos, vote pela dignidade da sua família. Não votar pode parecer neutralidade, mas no momento decisivo, a neutralidade pode permitir que tudo continue igual. 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
1: 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Viva, BTS, viva, viva! 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
2: BTS, viva, viva! Bom dia, cabo-verdianos, no país e na diáspora. Bom dia, caros ouvintes, amigos e simpatizantes de PTS. Te agradeço a tudo que esteve conosco durante a semana para a apresentação de nossa plataforma eleitoral. E nos último dia de nosso tempo de antena, nós também concluímos a apresentação de nossa plataforma eleitoral, um documento que elenca um conjunto de propostas para responder a desafios atuais do país, com foco na melhoria de qualidade de vida de cabo-verdianos, fomenta crescimento econômico, promove justiça social e moderniza o Estado. Viva, BTS, viva, viva! Viva, BTS, viva, viva! Plataforma eleitoral de PTS é um programa político que nasce de certeza de que governa e serve. E serve significa coloca a pessoa sempre em primeiro lugar. No tempo da antena de hoje, nós também fala sobre dois grandes pilares de nossa plataforma eleitoral, que é infraestruturas e conectividade, e coesão territorial e desenvolvimento regional. Viva, BTS, viva, viva! Viva, BTS, viva, viva! A nível de infraestruturas e conectividade, Cabo Verde sendo um país arquipelágico composto por 10 ilhas, torna-nos estradas, portos, aeroportos, telecomunicações e transporte interilhas como elemento estratégico de desenvolvimento. Banco Mundial identifica conectividade interna como uma prioridade nacional para o progresso de nosso país. E anualmente, Cabo Verde tem investido mais de 15% de PIB por ano nas infraestruturas. Contudo, ainda não te repara que existem inúmeros desafios e problemas de qualidade e custos elevados de serviços e também falta de infraestruturas. Viva, BTS, viva, viva! Viva, BTS, viva, viva! E para colmatar esses problemas, PTS te propõe um conjunto de medidas, sim, a criação de um Plano Nacional de Transporte Interilhas com o reforço de nossa frota aérea e embarcações marítimas. É preciso modernizar e ampliar nossos portos e terminais marítimos, criar um Programa Nacional de Rede de Estradas Resilientes, permite internet rápido para todo alguém, digitalização de serviços públicos, cria aeroportos competitivos e infraestruturas que te permite também investimento privado, construir reforma e asfalta vias e acessos, principalmente nas zonas mais remotas. Viva, BTS, viva, viva! Viva, BTS, viva, viva! No campo de coesão territorial e desenvolvimento regional, Cabo Verde, sendo um país composto por ilhas, custos de governação, transporte, energia, saúde, educação é bastante elevado. Na geografia, ETA cria grandes desafios para a integração econômica

e para a prestação de serviços públicos mais resilientes, mas também representa oportunidade a nível de desenvolvimento devido à sua localização estratégica. Segundo estudo sobre coesão territorial, Cidade de Praia concentra cerca de 29,2% de população nacional e uma elevada centralização populacional e administrativa. Primeiro índice de coesão territorial de INE mostra que apenas 6 de cada 22 municípios estava acima de média nacional. O município de Praia estava a liderar com 165 pontos, seguido de São Vicente com 136, o que cria várias desigualdades com relação a que os outros municípios do país. Para melhorar a coesão territorial e desenvolvimento regional, PTS propõe que é necessário melhoria na frequência aérea e marítima.

incentiva e fomenta turismo e investimento de companhias estrangeiras, criando um programa, uma ilha, um projeto estratégico para investimentos específicos na cada ilha, tendo em conta suas potencialidades. Expande acesso à internet de alta velocidade para todas as zonas rurais, cria soluções domésticas de investimento no transporte marítimo, cria Fundo Nacional de Continuidade Territorial que te garante voos regulares e preços estáveis para cidadãos, cria polos universitários e de formação técnica fora de Praia e Mindelo, incentivos fiscais para empresa que cria e instala na ilhas que é menos povoadas, requalifica bairros periféricos e ruas degradados, descentraliza administrativamente municípios com mais competências e mais recursos, reestrutura a Companhia Aérea Nacional para reduzir assimetrias e garante igualdade de oportunidade a todos os cabo-verdianos, independentemente de sua localização.

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Catadianta apenas reclama. 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
1: Boa tarde, senhor eleitor. Hoje nós vamos fazer uma pequena entrevista com o senhor Amandio sobre a campanha que houve a Stampoli. Senhor Amandio, campanha está finda hoje. Que balanço o senhor está fazendo?
2: Ok, balanço. Boa tarde a todos. Boa tarde, senhor eleitor. Boa tarde, cidadão. Campanha está finda hoje. Balanço que não está fazendo. Um balanço francamente positivo. Nós não passa nossa mensagem para todo o eleitor. Não toma, não anda. Na Ilha de Santiago quase não anda todo lugar. Não anda, não toma conhecimento, não houve preocupação de cidadão eleitor. E não te agradeço também todo cidadão eleitor que no contracol. Um grande abraço, foi um prazer ouvir-nos. Pelo que, se não merece nossa confiança, no parlamento não te faz diferença. Coisa também que me chama a nossa atenção é que a sondagem que se publicada é uma sondagem sem que, no fundo, que se siga método científico, é sondagem inventado. No outro país que ele é crime, só na Cabo Verde, que alguém da fica te inventa a sondagem, te apoia para ilude, para manipula decisão de cada eleitor. Portanto, canhos toma conhecimento de sondagem que se é publicado, porque, na verdade, é que a sondagem real, é que a verdade, nós, para contato que não tem com diversos cidadãos, com diversos alguém da Flamengo, vota na PP, não te confia, mas na verdade se vota PP e nosso resultado está a ser um resultado bastante positivo.
1: Eu creio saber se Partido Popular consegue passar essa mensagem.
2: Sim, o Partido Popular passa-se mensagem que nos diversas propostas, olha, por exemplo, questão de atualização de salário, perda de poder de compra e um luta, será uma bandeira do Partido Popular para, na verdade, resgata um salário mais digno para cidadão cabo-verdiano. Questão de habitação também é um outro problema que cidadão cabo-verdiano tem estado a deparar com, porque tinham empresas privadas, política habitacional foi transferido para empresas privadas dirigidas para ex-governante de MPD e de PICV, que imprime uma política de capitalismo selvagem, fazendo com que lote de terreno fica fora do alcance de cidadão. Nossa baluta contra aquela. E questão de saúde, nunca pude, fica só com o Bahia Dakar, com o Bahia Portugal. Não tem que ter uma saúde de qualidade ali na Cabo Verde, uma saúde que, na verdade, te dê resposta à necessidade de cabo-verdianos. Trata-se doença junto de suas famílias, junto de seus amigos, porque é assim que um cidadão tem mais conforto nesse momento de fraqueza. E outras coisas, luta contra a corrupção, redução de Estado, tudo é mensagem que nos passa. Segurança pública também, tudo é mensagem que nos passa durante essa campanha.

0: bem que o senhor só está à espera de eleição.
1: Não só espera eleger o...
0: Cusei que o senhor só está à espera de eleição.
1: Não só espera eleger um ou dois representantes.

0: nas diversas áreas de governação. Portanto, não se espera eleger um ou dois deputados para, na verdade, não começa a trabalhar em prol de interesse público, não de puxa-puxa dentro do Parlamento, com o companheiro, de companheiro soco. Por nós, não se espera eleger um ou dois representantes para, na verdade, não levam uma lufada de ar fresco para o Parlamento cabo-verdiano.
1: E qual que é a mensagem final que o senhor Amando te deixa para o eleitor?
0: Mensagem final é mensagem de confiança, é apelo a voto no Partido Popular, é mais uma vez, ainda chama a atenção de todo alguém que está aí no Facebook, quem os considera, quem os toma conhecimento de sondagem que se publica no Facebook. É sondagem falso, é manipulação de intenção de voto de cidadão. Cada cidadão que tem esse voto, se partir o que vota nele, continua a votar e nós nos apela para nós votar no Partido Popular. Obrigado e um grande abraço para tudo que é alguém que não passa esse tempo ali. Obrigado também para jornalistas que acompanham. Muito obrigado a todos.

0: sido... 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
2: Naqueles últimos meses li, anda para Cabo Verde, cima um alguém que só te escuta para isso com o seu coração. Viaja para o mar, atravessa estradas, entra na bairros, mercados, portos e zonas, onde te obes, estádio te chega tarde, ou quase nunca que te chega. Naquela ilha, não é a mesma coisa. Um povo forte e digno, mas cansado de espera. Um olho olhares que te dá para esquecer nunca mais. Pescador que te enfrenta mar sem saber quanto que te leva para casa. Empresário que tem certeza de confiar nesse próprio país. 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Como dignidade, tu começa precisamente ali, na coisa simples que te faz uma família vive cada vez melhor. A mim, nunca creio um Cabo Verde dividido entre países de estatística.

0: 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Na praia, no povo, mas mesmo com dificuldades, é possível fazer diferente. Realiza obras que, de facto, te melhoram a vida de pessoas. Coloque a economia em movimento e faz com que a pessoa seja, de facto, centro de gestão. 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
1: Com vocês, alguns momentos da participação de Francisco Carvalho no último debate legislativo. Ouça agora o que o Francisco Carvalho tem a dizer sobre a viabilidade dos transportes.
2: A minha fica até pensa naquele comerciante lá de São Filipe que tá passa afronta com questões de transporte. A minha fica até pensa naquele alguém que mora lá em São Nicolau, que tá fica tá bem praia, é que tá consegue bem. A minha pensa naquele alguém de São Nicolau, que tá bem de Itália, para bem passa férias na São Nicolau, e tá fica ali praia, é que tá consegue bem São Nicolau. É meio que quinta pensa.

0: Isso agora. O que o Francisco Carvalho tem a dizer sobre a habitação?
1: Que os moradores de aquele bairro que chamava Capadócia, que logo no primeiro mês que entra na Câmara de Praia, que tinha aquele conjunto de barracas lá, lá no fundo de Jamaica, daí fica com a esperança, mas grupos de trabalhadores de Câmara Municipal de Praia, que passam a ter acesso a lote de forma indiscriminada, mas também você segue tudo trabalhador. Você trabalhava na distribuição de lote, mas você fica só todo diabo. Não fica com tua esperança, você está bem. Não fica com tua esperança, mas tudo que as agentes de polícia judiciária, aquele grupo, sim, mas está, mas você segue de baixo. Eles olham a quantidade de lotes que não distribui dentro de quadro legal. Não fica com tua esperança, mas agentes de polícia nacional, mas também, mas você segue. Não fica com tua esperança, mas jovens, mas pessoas sem nenhum rendimento, que não atribui lotes na Vale de Palmarejo Grande, mas também na Santa Sique. A nós, na Câmara de Praia, já não fazemos trabalho em termos de reabilitação, em termos de construção de casa de banho. Nós que bem defendemos as bandeiras de construção de casa de banho para dar dignidade para as pessoas. Não tinha na Câmara, não tinha uma empresa na Câmara de Praia que tem bem de lote dentro da Câmara mais barato que a própria Câmara. Não acaba com ele, não fica ele. Não acaba com o que não tinha na Câmara de Praia, que era leilão.

tem acesso a lote. O cabo com o leilão, alguém pode ter acesso a lote normal, para o balcão, para a porta de frente. Não tem estado tomando medidas e também a largueza para isso. Concretamente, o também retoma a casa para todos. Que as outras medidas que é falado ali, questão de cooperativa, questão de crédito e bonificado, acesso para jovens, etc., é medidas que aconchego. O que só falta é coragem, igual, que é para implementar novas medidas ao nível de governo e não para concordar com a Câmara, sim, o governo do MPD faz. O governo do MPD passa a ter habilitar casa, passa a fazer casa de banho, que é missão de câmaras municipais. Eu tenho trabalho junto com câmaras municipais na tudo que esse tipo de projeto ali, para não empoderar câmaras, para tudo presidente de Câmara de Cabo Verde, tem a oportunidade de implementar medidas concretas na área de habitação.

0: Ouça agora o que o Francisco tem a dizer sobre o setor primário, agro e pesca.
1: O TBN centra no setor primário, para o povo desenvolver agricultura, para o povo desenvolver pesca e para o povo desenvolver criação de animais. Porque ele é fundamental que a nós, em primeiro lugar, nos disponibiliza mais água, através de barragens, água através de furo, água através de dessalinização. É fundamental também que no BN tenha acompanhamento técnico disponível para o mundo rural. Então, lembra com teu tristeza, estado de abandono que o mundo rural está nele hoje. A MOD MDR foi completamente destruído naqueles últimos 10 anos. Já tinha referido antes, ainda torna a sublinhar. Eu tinha, no mundo rural, em 2016, 45 mil postos de trabalho. Goste, em 2026, 10 anos depois da má governação do MPD, eu tenho apenas 15 mil postos de trabalho. 30 mil postos de trabalho destruídos. A MOD, um MDR fraco, que até consiga acompanhar tecnicamente o agricultor, então a luta garante. Mas também tem, novamente, um MDR forte, tecnicamente capaz, que também acompanha, de facto, tudo nós, trabalhadores do mundo rural. A nós, na área de pesca, já não assumimos de frente. Nós também industrializa a pesca. Pescadores também têm barcos de grande porte, que te permitem bem mais longe. Essa queixa, na Brava, no Bil, todo lado de Cabo Verde, no Tobiqueli, ele é uma realidade.

0: Ouça agora o que o Francisco Carvalho tem a dizer sobre o emprego para jovens.
1: O projeto maior que no pôr de tempo para a juventude é a criação de emprego. Por isso que nos apresenta a nossa proposta coerente, que é acesso ao ensino superior gratuito e acesso à formação técnico-profissional gratuito. Pepo de casa, com as ideias de criação de emprego. Uma aposta forte na criação de emprego, desenvolvimento de setor primário, atração de fábricas para Cabo Verde. Aposta forte no apoio a jovens que querem criar seu negócio. No Fase Praia Empreende, na Câmara de Praia, no Fase Cabo Verde Empreende. E que ali que é caminho. Daí as ideias, daí as repensar de um Estado que é um Estado que te facilita empresas, que te facilita investimento. Através de desburocratização, um Estado que te pensa na mesma velocidade que empresários te pensam. E emprego, definitivamente.

Obviamente é maior programa social de qualquer sociedade para pôr da juventude espaço para sonhar, para fazer-se família ali na Cabo Verde, sendo aqui, imigra com desesperança.

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1: Ao último sinal, 13 horas em Cabo Verde. Os títulos da atualidade, presidente da CNE defende que práticas como o aliciamento de eleitores com oferta de bens de consumo ou a retenção de documentos de identificação não podem manchar a cultura democrática construída por Cabo Verde ao longo dos anos. No Jornal da Tarde vamos ter o bloco especial legislativas com as atividades dos líderes dos partidos políticos. Votos renovados de boa tarde. O presidente da Associação Nacional dos Municípios Cabo-Verdianos está de regresso ao país após uma visita de trabalho à Espanha. Neste país ibérico, Fábio Vieira assinou

0: com a Associação dos Municípios da Beira Alta, localizado na província de Álava, no País Basco, um protocolo de cooperação, um instrumento que, considera Fábio Vieira, vai ajudar as autarquias cabo-verdianas a pôr de pé uma governação local moderna.
1: Desde gestão de resíduos, ordenamento do território, inovação administrativa, formação profissional, inclusão social e desenvolvimento económico e sustentável.
0: Além da governação local moderna, a parceria com Beira Alta abre portas a outras valências essenciais ao desenvolvimento autárquico.
1: Tais como programas de capacitação técnica para quadros municipais, projetos conjuntos nas áreas de ambiente, energias renováveis e economia circular, intercâmbio de boas práticas em governação local e participação cidadã, parcerias que promovam o empreendedorismo, a cultura e o turismo sustentável, assim como eixos de cooperação que reforcem, portanto, a inclusão social e a coesão territorial.
0: Cabo Verde tem dado passos firmes na modernização da administração pública municipal, mas enfrenta ainda problemas que Fábio Vieira quer ultrapassar com a parceria dos municípios espanhóis da Beira Alta.
1: A questão da desmaterialização dos processos administrativos a nível das autarquias locais constitui, portanto, um desafio e, portanto, também a Mancomunidade de Ribeira Alta tem interesse, está disponível a partilhar connosco, portanto, os ganhos de percurso nesta matéria.
0: Presidente da Associação Nacional dos Municípios termina a visita à Espanha, convicto de que a cooperação com a Beira Alta é para manter e reforçar, por se tratar, sublinha, de uma autarquia supramunicipal com grande capacidade de mobilização de financiamentos disponibilizados pela União Europeia. Financiamentos esses, que destaca Fábio Vieira, poderão beneficiar os municípios cabo-verdianos. A Presidente da Comissão Nacional de Eleições defende que práticas como o aliciamento de eleitores com oferta de bens de consumo ou a retenção de documentos de identificação mediante contrapartida financeira não podem manchar a cultura democrática construída por Cabo Verde ao longo dos anos. Maria do Rosário garante, no entanto, que sempre que existirem provas concretas, a CNE atua e encaminha os processos para o Ministério Público, jornalista Carlos Santos.
2: O tema não integrou formalmente o encontro realizado hoje entre a CNE e os observadores internacionais que já se encontram no país, mas faz parte do rol de queixas recebidas até agora pela instituição, 15 das quais continuam em análise. Durante a sessão, a Presidente da Comissão Nacional de Eleições voltou a garantir que estão reunidas as condições para que as legislativas de domingo decorram de forma livre, transparente e pacífica. Maria do Rosário Gonçalves explicou também por que motivo os eleitores cabo-verdianos residentes em Moçambique, Cuba e Argentina não poderão votar nas eleições deste domingo.
3: Infelizmente, deixaram de poder participar nessas eleições por falta de uma resolução da Assembleia Nacional que constituísse uma comissão de recenseamento eleitoral nesses países. Portanto, a falta de comissão de recenseamento eleitoral, portanto, implica a não constituição das assembleias de voto, porquanto não há como tirar os cadernos eleitorais para este efeito. Esta é a explicação.
2: Sobre as denúncias de compra de votos que circulam nas redes sociais, a Presidente da CNE procurou tranquilizar os eleitores e assegurou que o voto pode ser exercido sem qualquer tipo de pressão ou condicionamento. Garantiu ainda que, havendo provas concretas, a instituição tomará as medidas previstas na lei.
3: Havendo casos de denúncias concretas em que é possível identificar possíveis sujeitos desta prática, desta má prática, a Comissão Nacional de Eleições fará a habitual denúncia ao Ministério Público, esperando ação adequada da parte desta entidade com vista à responsabilização. É necessário dizer que esta prática não pode manchar a cultura política e eleitoral cabo-verdiana construída ao longo desses anos com muitos sacrifícios.
2: No encontro com observadores internacionais, a CNE e a DGAP fizeram um ponto da situação do processo eleitoral. A Polícia Nacional garantiu também

0: reforço da segurança junto das assembleias de voto. Segundo o diretor adjunto da corporação, o superintendente Roberto Lima, estarão mobilizados efetivos de todas as quadras do país para acompanhar o processo eleitoral.
1: Aquelas pessoas que são com aquelas listas e querem ajudar as pessoas a encontrarem o seu local, a sua mesa de voto. Portanto, hoje essas informações estão amplamente difundidas, portanto, não vemos a necessidade de estarem ali pessoas com aquela lista, porque acaba por atrapalhar mesmo o processo eleitoral. Portanto, vamos tentar manter essas pessoas com uma distância que não incomodem mesmo o voto.
0: Participaram no briefing de hoje os presidentes das Comissões Nacionais de Eleições de Portugal, Angola e São Tomé e Príncipe, além de observadores da CPLP, União Africana e CDAO.
2: Especial Legislativas 2026.
3: O líder do Partido Popular, Amandio Barbosa Vicente, defende mais investimento público na aldeia piscatória de Ribeiro da Barca, Santa Catarina. Angélica Vaz.
4: O líder e candidato do Partido Popular considera que o esvaziamento da localidade provocado pela saída forçada de cidadãos é consequência da má governação.
5: Retrato de Ribeira da Barca é um retrato de abandono, de decadência. A pessoa sai de Cabo Verde em grande massa. E por que a pessoa sai de Cabo Verde? É consequência da governação de Dr. Ulisses Correia Silva. Infelizmente, não tem que repetir, porque perda de poder de compra, desemprego, inflação, sem qualquer atualização de salário, fazem com que pessoas, na verdade, saiam de Cabo Verde. E Ribeira da Barca é um exemplo concreto de, na verdade, perda de população, o que impacta negativamente no desenvolvimento dessa terra.
4: Para a Ribeira da Barca, Mário Vicente defende mais investimento público no setor da pesca para dinamizar a economia local.
5: Não sabe, mas ali é uma zona pescatória, mas devia tinha mais investimento público na área de pesca. E que estrada nunca tem nada de flã, via de acesso, já está bom. Mas, na verdade, em termos económicos, para dar cidadão um pão de cada dia.
4: Neste último dia de campanha, o PP aproveita para retomar algumas propostas eleitorais.
5: Não tem que falar no Setafinda, nunca pôde continuar com aquele salário de miséria que não tem, enquanto empresas ganham dinheiro cada vez mais. Outro problema é problema de saúde também. Nosso foco é melhoria de saúde ali na Cabo Verde, para cidadão que tem que bem da cara. Bem, Portugal, job saúde, não tem que ter mais investimento na saúde. Outra questão também é política habitacional que pode continuar só para empresas privadas dirigido para ex-governante, tanto de PICV como de MPD, fazem uma política de capitalismo selvagem, onde preço de lotes de terreno é elevado para a maioria da população de Cabo Verde.
4: Hoje o líder do PP e sua comitiva estão na cidade da Praia. O objetivo é reforçar o apelo direto ao eleitorado para colocar o Partido Popular na Assembleia Nacional e garantir uma voz ativa contra o sistema tradicional.
3: O presidente do PCB reitera a promessa de acabar com casas de tambor e de dar dignidade às famílias cabo-verdianas. Francisco Carvalho defende uma economia centrada no cidadão para empoderar o tecido empresarial nacional. Cabeça de lista por Santiago Sul, Francisco Carvalho está confiante numa vitória com maioria absoluta para implementar o projeto Cabo Verde para Todos, jornalista José António dos Reis.
6: O cabeça de lista por Santiago Sul e candidato a primeiro-ministro diz-se confiante na vitória do PICV domingo.
7: É mudança, sim, com grande maioria, sim. Sabem o que acontece outra vez na Cabo Verde. Nesse momento, o povo de Cabo Verde reescreve essa história.
6: Ontem à noite, o líder do PICV presidiu a um comício no município do Tarrafal, interior de Santiago, onde abordou a polémica em torno da suposta retirada de equipamentos hospitalares de São Vicente para Boa Vista.
8: Para mandar Boa Vista, para enganar ninguém, depois que passa a eleição, per tornare a mandare in busca. E il biglietto è mascavo proprio. Tu te lembra? Quando si faceva qualcosa con l'avion? L'avion...

0: Sexta-feira, domingo, fazer eleição, depois de voto, casar eleição. Segunda-feira, avião da Sul-Italete.
1: Aos tarrafalenses prometeu aposta no desencravamento das localidades, atenção especial ao setor agrícola e à pesca.
0: Porto de Tarrafalho, tique enfim da lenceira de papel. De também assume construção de casa de banho. Tudo casa de Cabo Verde tem que ter uma casa de banho.
1: Ontem, a partir da Zona Norte, na Ilha da Boa Vista, o líder do PAICV reiterou a intenção de imprimir uma nova abordagem para o setor primário, empoderando o tecido empresarial nacional, de forma a colocar o cidadão no centro da economia do país.
2: E tem uma dimensão de grande importância, que é empoderar o setor econômico doméstico. Faz com que o setor econômico doméstico seja forte, para poder expandir, para poder industrializar, para poder entrar em novos mercados, que é dura estar falado nele, CPLP e CDAO.
1: Francisco Carvalho comprometeu-se ainda a eliminar casas de lata no horizonte da legislatura.
2: A mim, enquanto governante desse país, nunca pôde deitar para dormir, para roncar sono, sabendo que tem alguém que mora na barraca. Assume a governação de país naquele tempo ali. Ele chega na linha de frente para dar continuidade a pessoas que vêm antes de nós, que sonha grande.
1: Hoje, o líder do PAICV, Francisco Carvalho, preside um comício à tarde em Santa Cruz e, no início da noite, vai estar no comício de encerramento da campanha no bairro de Achada de Santo António.
3: O líder da UCID continua em Santo Antão. João Santos Luís defende uma forte aposta no setor primário da economia, propõe a massificação da formação profissional para fixar os jovens nas suas comunidades e mostra-se também favorável à construção do aeroporto no Porto Novo. Reportagem de Astrid Lima.
4: Na reta final da campanha, o líder da UCID queima os últimos cartuchos em Santo Antão antes de seguir para São Vicente. Na Ilha das Montanhas, deixa um compromisso claro de aposta no setor primário da economia e na modernização da agricultura.
5: A visão do UCID é ter um setor primário de economia financiado, cuidado, que é para não poder então aproveitar e desenvolver esse setor e criar forma de mecanizar e inovar agricultura na Santo Antão, com mais disponibilidade de água, mas também com menos pragas.
4: Santo Antão tem na agricultura o motor do seu desenvolvimento, mas o embargo dos produtos agrícolas continua a ser um dos principais entraves. Para o líder da UCIT, a situação pode ser ultrapassada com mais investimentos. Diz também que é necessário resolver o problema dos transportes.
5: Tem impedir o escoamento de produtos para as outras ilhas com frequência. Primeiro, é melhorar o sistema de transporte. Deve ser reestruturado a ponto de criar as condições ideais para escoamento de produto e unificação do mercado. Por outro lado, não tem ali na Santo Antão, de facto, um problema de embargo, que já podia estar resolvido há muito tempo pelo governo de Cabo Verde.
4: A perda de mão de obra já é uma realidade sentida na Ilha das Montanhas. Para travar a saída dos jovens, a UCID propõe a abertura do ensino superior na ilha e a massificação da formação profissional.
5: A nossa proposta também trabalha no sentido de massificar a formação profissional, sobretudo no meio dos jovens agricultores, das outras valências, motivar, incentivar para se poder, então, permanecer na Sigília. Uma outra questão também ali que é, portanto, formação superior. Nunca o governo teve ideia e visão de criar uma universidade ali na Santo Antão. Seria uma forma também de no reter quadros, reter pessoas na Sigília.
4: O líder da UCID defende ainda a ampliação do porto para permitir a recepção de navios cruzeiros e responder à crescente procura turística. João Luís mostra-se também favorável à construção do aeroporto de Santo Antão.
5: Sem dúvida, com certeza, o aeroporto seria uma grande infraestrutura que poderia bem promover um maior desenvolvimento das ilhas. Já foi prometido há 10 anos atrás, eventualmente os estudos já foram feitos. Não quer saber quais as dificuldades que o governo, depois de 10 anos ter prometido um aeroporto, pelo menos dá satisfação. Mas é só para enganar o povo. Fazer tudo esse lançamento, tudo esse façanha ali, é só porque não está na época de eleição.
4: João Luís encerra a campanha esta noite com um comício na Avenida 5 de Julho, em São Vicente.
3: A líder do PTS pede um voto de confiança. Jóni Cabrito diz que se sente preparada para levar a sua voz ao Parlamento. A líder do Partido Pessoas, Trabalho e Solidariedade é acompanhada pela jornalista Carmelita do Rosário.
6: No seu último dia de contactos diretos com a comunidade, Jónica Brito esteve em

0: Francisco e arredores para ouvir o seu eleitorado. A candidata deputada pelo PTS fala de um país e de uma realidade muito mais difícil para as comunidades do que, no fundo, o partido já tinha como cenário.
1: Apesar da noção que tínhamos de que a realidade ainda é dura e sacrificante para muitos, o nosso percurso demonstrou e reforçou que muitas vezes a realidade é bem pior daquilo que imaginamos. Temos famílias que necessitam urgentemente de um apoio para além do trabalho que têm, para além das lutas diárias que eles têm. E esse apoio, o PTS acredita firmemente que esse apoio deve vir do Estado.
0: Nesta reta final da campanha eleitoral, a líder do PTS aproveita para pedir um voto de confiança no partido que dirige.
1: As pessoas acreditaram, identificaram a verdade que nós levamos para os lugares dos holofotes, a verdade das nossas comunidades. E com isso o resultado não podia ser diferente. Era preciso coragem, e coragem política acima de tudo, para falar essas verdades onde devem ser faladas e para chegar aonde é o centro das decisões, para continuar dando voz e trazendo as verdades e as soluções para os desafios das nossas comunidades.
0: Caso venha a ser eleita deputada nacional, Jónica Brito já tem em mente exatamente de quem será a voz no Parlamento.
1: Nós somos a voz do povo cabo-verdiano, somos a voz da juventude, somos a voz das crianças, somos a voz das mulheres, dos homens, dos chefes de famílias também. Somos voz de todos, dos invisíveis, dos ignorados, principalmente dos desfavorecidos, que são os que mais precisam que as políticas públicas sejam feitas para eles. E será também no Parlamento Nacional o compromisso do PTS, como assumido desde o princípio.
0: O PTS, depois de passar pela Universidade Pública, encerra sua campanha eleitoral logo mais à tarde, com uma passeata nas principais artérias da cidade da Praia.
2: O líder do Movimento para a Democracia diz, não tendo dúvidas, de que o seu partido vai reforçar a maioria no Parlamento, a começar por São Vicente. Ulisses Correia Silva falava ontem num comício na cidade de Mindelo, onde deixou a garantia de que a Ilha do Monte Cara vai ter mais um salto nos próximos tempos com os investimentos que estão em curso. Bem-vindo, Neves.
3: Em São Vicente, Ulisses Correia e Silva fechou a campanha ontem à noite com um comício na Rua de Lisboa. O líder do MPD começou por mostrar como se sente à vontade no Mindelo, porque sempre se fez presente, disse.
4: Me encanta aparecer só na altura de eleições, me encanta aparecer ali sempre. E pessoas estão ali para fazer footing de permanente, para fazer caminhada. Claro que tem ali oportunidade. E mais, me encanta também ali fazer discurso em português, me dá falar ali língua de São Vicente.
3: Correia e Silva focou o seu discurso naquilo que vai promover caso continue a governar. Uma das medidas, preparar Cabo Verde para eventuais choques externos, mediante forte aposta nas energias renováveis.
4: Então, quanto mais produção de energia através de sol e através de vento, menos dependente no taxa de importação de combustíveis. 2026, no Tafitia, com mais de 35%, de eletricidade produzida através de energias renováveis em nível de Cabo Verde. E em São Vicente é cerca de 40%.
3: A saúde, garantiu o líder do MPD, também vai merecer muita atenção.
4: O próximo grande investimento que não começa a fazer é criar condições para nos formar ainda mais médicos, mais profissionais de saúde, mais especialistas, para ter maior cobertura de número de profissionais de saúde por número de habitantes que não tem na Cabo Verde.
3: Mais profissionais de saúde e depois um combate àquilo que acha ser a partidarização do setor.
4: Para reduzir ou para eliminar a partidarização de um serviço tão importante como é o serviço de saúde, que também chega com nós vira. Ele é que pode ser objeto de mais do que disputa partidária, de denigre o sistema, de atinge os profissionais, de atinge os serviços, para depois bater a proveito político.
3: No comício da Rua de Lisboa, Ulisses Correia e Silva mostrou confiança numa vitória com maioria reforçada no Parlamento, argumentou com resultados da sua governação.
4: Reduz a taxa de desemprego para nível mais baixo de sempre. Reduz pobreza. Não está hoje

0: com um país mais vibrante. Nós também vencemos as eleições. E nós também aumentamos a maioria parlamentar no Parlamento. A começar por São Vicente.
1: O líder do MPD regressou há momentos a Santiago. As últimas ações de campanha passam por Santa Cruz, com um comício festa às 17 horas em Pedro Badejo e outro de encerramento à noite na Fazenda, Cidade da Praia.
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3: Este continua a ser o Jornal da Tarde. O Diretor-Geral dos Serviços Penitenciários e Reinserção Social, em exclusivo para a Rádio Cabo Verde, fala do acordo conseguido ontem à noite com os sindicatos e os agentes da segurança prisional. O David Pedro avança que os guardas de nível 1, 2 e 3 passarão a ser contemplados com a categoria GF4, enquanto os chefes e subchefes com a categoria G5. E assim o salário passa a ser, incluindo os subsídios, de 103 mil escudos logo à entrada. Reportagem Cândido Fortes.
4: Na sequência da reunião realizada ontem, diz o diretor-geral dos serviços prisionais, o Ministério e os representantes dos guardas prisionais chegaram a consenso visando a alteração do PCFR e consequente enquadramento no GF5 para os chefes e subchefes e no GF4 para os restantes agentes.
5: Neste momento, consensualizamos, portanto, os agentes da segurança prisional nível 1, 2 e 3 passarão a oferir as suas remunerações dentro do GF4 da tabela remuneratória da administração pública. Enquanto os subchefes 1, 2 e 3 mais os chefes 1, 2 e 3 passarão a ser enquadrados no GEF 5 da tabela única.
4: Outro aspecto consensualizado, refere o Deir Pedro, foi a criação de uma norma transitória para a realização de concursos extraordinários e preenchimento de vagas de subchefe e chefe, o que realça vai abrir uma janela de oportunidade para os agentes de acordo com o tempo de serviço.
5: Neste momento nós não temos chefes prisionais a nível nacional e de uma forma progressiva nenhum agente de segurança prisional vai conseguir chegar lá, portanto, daqui 10 ou 15 anos, porque tenta obedecer, portanto, todas as promoções. O Ministério da Justiça encontrou uma alternativa em consagrar uma norma transitória no sentido da realização de concursos extraordinários para o preenchimento das vagas na categoria de subchefes e chefes. Em regra, os critérios são do tempo do serviço, dos cargos anteriores, nesse caso concreto entre subchefes, ou mesmo agentes de segurança prisional nível 3, que têm uma licenciatura.
4: O diretor-geral dos Serviços Prisionais e Reinserção Social dá nota também da situação de estabilidade que se viveu nas cadeias ontem, dia em que houve paralisação.
5: Criamos um plano em articulação com os diretores da cadeia para manter maior proximidade e informar os reclusos da greve, que é um direito que assiste os agentes de segurança prisional, e os direitos que eles tinham durante os dias 14 e 15, nomeadamente as visitas e outros, seriam e serão repostas pelas direções das cadeias. E o nível de comportamento, enaltecemos novamente o nível de comportamento dos reclusos nos estabelecimentos prisionais, e, portanto, nós não registamos nenhuma situação anómala.
4: De acordo com o Adair Pedro, os agentes prisionais nível 1, 2 e 3 poderão transitar para as categorias de subchefe e chefe de acordo com o tempo de serviço, sendo que a mudança de nível acontece a cada 4 anos.
3: Os 7 sindicatos que têm apoiado o pessoal de saúde solidarizam-se com o doutor Tito Rodrigues, demitido de todas as suas funções, ou seja, presidente da Junta de Saúde de Barlavento e diretor do Serviço de Ortopedia, na sequência da divulgação de notícias sobre a transferência de equipamentos do novo centro de maternidade para Boa Vista. O secretário nacional do Sintap, Luís Fortes, classifica a medida do Ministério da Saúde como autoritária e ditatorial, a atitude do ministro. Reportagem Arnaldo Borges.
6: Luís Fortes explica que, sendo um diretor de serviço e profissional, tinha que questionar o Ministério da Saúde sobre medidas que estavam sendo tomadas em relação ao Hospital de São Vicente.
7: E foi isso que ele fazia, numa comunicação interna, não tem aquela correspondência clara. Comunicação interna te pedia esclarecimento sobre a informação que circulava ali fora de que estava a transportar materiais de

0: novos desse hospital para Otília, enquanto aqui não vivemos uma situação de degradação dia a dia. Quando se cria um hospital novo e de equipar de novos equipamentos, esse equipamento é retirado dali de São Vicente.
1: O Ministério da Saúde entendeu tudo errado, analisa o secretário nacional do SINTAP, sindicato que está no apoio ao protesto.
0: O Ministério entendeu que o Dr. Tito estava a fazer fuga de informação. Ele já se informa uma informação que é verdadeira e que ele está a fazer numa tendência política ou partidária. É uma acusação grave. E nem por causa desse atitude do Ministério da Saúde é que ele tinha bem de mover de ser caráter que sempre ele construiu durante os longos anos.
1: Tudo isso tem uma origem e sabe o sindicato Avança, Luís Fortes.
0: Não se vê de onde é que tudo isso está bem, essa origem. É porque o Dr. Tito tem sido há muitos anos o grande defensor dos trabalhadores. Agora, vou-te perguntar, porquê que um defensor de trabalhadores tem que ser sacrificado? Então o sindicato repudia tudo isso e ele tem tudo apoio. Não estou juntado que é para defender e para solidarizar com o Dr. Tito.
1: Protesto a favor do Dr. Tito Rodrigues, que tinha mensagens como calar profissionais é calar a saúde. São Vicente unido pela saúde, o povo está com o Dr. Tito.
2: É o fim deste jornal, mas antes de passar para o Anatólio Lima e a edição do primeiro, a primeira edição de hoje, a última desta campanha eleitoral, dizer que a República Islâmica do Irão autoriza a passagem de navios no Estreito de Hormuz, navios de países não beligerantes, e por outro lado há notícias de retoma das negociações entre Irão e Estados Unidos. Boa tarde, encontramos amanhã às 13 no Jornal da Tarde.
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4: Estimado amigo ouvindo da Rádio de Cabo Verde, boa tarde, já são 13 horas mais 30 minutos.
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4: Amigo ouvinte da Rádio de Cabo Verde, boa tarde, seja bem-vindo à última edição deste Jornal de Campanha no âmbito das legislativas de domingo próximo. Os dados do recenseamento eleitoral apontam que 419.755 eleitores é o total de inscritos nos cadernos eleitorais, válido para as eleições do dia 17, registando um acréscimo de 6,82% em relação a 2021. Para estas eleições, o MPD e o PSV apresentam candidaturas em todos os 13 círculos eleitorais, o CID em 10, o Partido Popular e o PTS em 6 círculos cada. Os 5 partidos políticos vão disputar 72 lugares do Parlamento, sendo 66 lugares referentes aos círculos nacionais e 6 na diáspora. A Rádio de Cabo Verde teve no terreno uma vasta equipa a cobrir as atividades de todos os partidos das ilhas, bem como as atividades desenvolvidas pelos seus candidatos da diáspora. E diariamente, em 2 edições, a Rádio Pública fez um especial jornal de campanha, a primeira às 13 horas e 30 minutos e a segunda às 17 horas, com a divisão de forma rotativa nos diversos círculos eleitorais. Nesta última edição, teremos as atividades da

0: candidaturas nos círculos eleitorais do Maio, Santiago Sul, Círculo Eleitoral da África, Brava e também Fogo. E vamos começar pelo Círculo Eleitoral do Maio, com dois partidos concorrentes, o MPD e o PICV, que disputam os dois deputados. A candidatura do MPD faz um balanço positivo dos 16 dias de campanha e espera que os baienses continuem a confiar na equipa liderada por José Luís Correia Silva. O cabeça de lista, Fernando Graça, diz esperar um voto consciente, a bem do Baio e também de Cabo Verde, conforme José Carlos Varela.
1: Durante 16 dias, a candidatura do MPD percorreu por todos os povoados, levando a mensagem de continuidade de um candidato experiente e com provas dadas em Cabo Verde e no Maio em particular. O cabeça de lista, Fernando Graça, fez estas afirmações em jeito de balanço da campanha.
2: Tem sido muito positivo, a aderência é muito boa, à medida que não está saindo no terreno, pessoas abraçam essa candidatura ali e não teve dois momentos que não está sublinhando nessa atividade. Foi a visita do presidente do partido, foi um momento marcante em que não teve uma moldura humana excelente. Culmina aquele comício, mas um longo volta à ilha por tudo o povo que não passa, a forma como pessoas recebem o presidente do partido. E também foi, antes de ontem, homenagem e um momento com mulheres. A Joana Rosa, uma figura, uma grande figura das ilhas e desse país, que tem sido uma ministra com performance e com um grande desempenho à frente do Ministério de Justiça.
1: E para o dia do voto, Nando diz que todos os maienses devem exercer os seus deveres cívicos de modo a dar as suas contribuições para o desenvolvimento do país.
2: De nosso lado, não está a falar, pessoas, mais uma vez, que as eleições é muito importante. É uma decisão que está valendo para 5 anos, é uma decisão que está valendo que também chega a nossa vida, por isso tem um caminho só, o caminho é para frente e aposta é na MPD e no Dr. Luís Crescim. Nos momentos ali, não está a falar pessoas que a avaliação nos momentos em causa é o país. E não nos apresenta como candidato a primeiro-ministro, o atual primeiro-ministro, uma pessoa que tem dado provas de maturidade, de experiência e, sobretudo, muita competência nos momentos difíceis. Ele tem sabido com mestria dirigir o país. E os resultados, demonstra a performance dos governos dos últimos 10 anos.
1: Logo mais à noite, a candidatura do MPD tem um comício-festa de encerramento na cidade do Porto Inglês.
0: E a candidatura do PICV também faz balanço positivo das campanhas eleitorais. A cabeça de lista de Leide Brito diz que a mudança começou em 2024 nas autarquias com Reli Brito e vai concluir no próximo dia 17 com Francisco Carvalho, conforme José Carlos Varela.
1: De zona em zona, de porta em porta, a candidatura do PICV foi levando mensagens de um Cabo Verde para todos e um voto de confiança em Francisco Carvalho e a sua equipa. A cabeça de lista, Adelaide Brito, faz um balanço positivo da campanha e diz que nota-se claramente que a mensagem foi bem recebida pelos maienses.
3: Um balanço bastante positivo, quase na reta final, no percorrer tudo de localidade, não foi bem recebido, não leva a nossa proposta, não houve também teu problemas, não há pessoas que têm frente a teu problemas com elevado custo de vida, teu mais e família estão morando a casas com problemas de teto, não fazer levantamento, não leva a nossas propostas e não foi bem recebido e não te acredita, mas nossas propostas foi bem assimilado e não hoje na pessoa sentimento de mudança e a partir de 17 não tem mudança ali na Maia e na Cabo Verde.
1: A número 1 da lista para o Maio exortou os maienses a não ter medo de mudança e continuar a confiar no projeto Cabo Verde para todos.
3: Não te falei toda a população de Maio para que tenha medo de mudança, porque mudança é necessário, é importante e é hora de mudança para tudo alguém vai votar, porque cada voto está conta e que Francisco Carvalho é o único candidato capaz de tramar desse marasmo que nos está desabandono, porque o nosso projeto é Cabo Verde para todos e Maio que até fica de fora, Maio é Cabo Verde, nós é não sei na onda de vitória, não sei se vai ser vencedor e tudo alguém vai votar para mais transporte, melhor saúde, mais educação, mais água para a agricultura, mais estrada, mais teto e melhor para toda a família e que Cabo Verde, a partir de 17 de maio, está a ser melhor governado com Francisco Carvalho.
1: E ontem à noite, a candidatura do PICV fez um mini comício de encerramento na Vila da Calheta e hoje, logo mais à noite, será em Porto Inglês.
0: E vamos nos centrar agora nas atividades dos 5 partidos que disputam os 19 deputados no maior círculo eleitoral do país, Santiago Sul. No presente, dos 19 lugares, 10 são do Movimento para a Democracia e 9 do PICV. E no último dia da campanha eleitoral para as legislativas de domingo, o candidato número 3 do PP por Santiago Sul afirma que o partido conseguiu passar a sua mensagem junto do eleitorado e espera contar com voto de confiança.

0: dos eleitores. No entanto, Renato Bodeiro lamenta a falta de condições para que os partidos sem assento parlamentar possam melhor desempenhar as suas funções, conforme Eugênio Teixeira.
1: Mesmo navegando no mar de muitas dificuldades, o candidato número 3 do PP diz que a mensagem do seu partido foi transmitida e bem acolhida pelos cidadãos. Renato Monteiro assegura que as preocupações do Partido Popular estão em sintonia com as preocupações da maioria das populações.
2: As pessoas têm se revisto nas nossas reivindicações, pois são as reivindicações das próprias pessoas que nós temos a representar. As mensagens, nós temos recebido muitas mensagens de pessoas a dizerem que nós estamos no caminho correto. No entanto, como eu sempre tenho estado a dizer, é muito difícil sobressair-se na política cabo-verdiana. É muito difícil partidos pequenos conseguirem dar um passo maior.
1: No dia em que termina a campanha eleitoral, Renato Monteiro deixa a seguinte mensagem aos eleitores de Santiago Sul.
2: Todo o eleitorado do Santiago Sul, nossa mensagem também, mas nos está conhece. Nós que está, nós só, sim, mas não tenta mostrar nessa campanha ali. E nunca falei nós, mas que ela ainda me sou o início. É só o início para a moda, não também está mais presente com nós depois que não consegue eleger um ou dois deputados. Não está numa missão a de glória, não está numa missão onde nunca está ali para não ter proveito próprio dessa situação, não está numa missão onde nós não queremos ser representante de nós, não queremos ser servidores de nós. Por favor, não te pide nós que nos dê aquele voto de confiança, aquele voto na diferença, aquele voto na Partido Popular, na PP.
1: Renato Monteiro deixa garantia, caso o Partido Popular consiga eleger deputados nas legislativas do próximo domingo, que os parlamentares do partido serão verdadeiros representantes do povo no Parlamento.
0: A candidatura da UCID por Santiago Sul, liderada por Alberto Belo, escolheu uma forma peculiar de fechar as suas ações de campanha. Com uma campanha de limpeza no miradouro da Chada Grande Frente, onde os moradores, em vez de utilizarem contentores, preferem vazar o lixo em costa abaixo ou então fazer queimadas. Foi a forma encontrada para sensibilizar a população sobre a importância de se manter limpo o espaço circundante. Alberto Belo faz um balanço positivo da campanha, apelando ao voto no próximo domingo, conforme Joana Lopes.
3: Do miradouro da Chada Grande Frente, onde a candidatura se encontrava em peso, com luvas e pás nas mãos, em campanha de limpeza do espaço, cabeça de lista Beta, da UCID por Santiago Sul, começa por agradecer aos eleitores contactados pela receptividade.
4: O balanço que nos está a fazer é um balanço super positivo. Antes de mais, tenho que agradecer toda a população de Santiago Sul, que recebendo nessas casas de forma extraordinária, de forma fantástica, que é alguém que no porta, no seu papel de juventude, de pessoas de idade, de pessoas idosas, de trabalhadores, de todo o bairro, não queria fazer um agradecimento especial de forma como eles recebendo na Santiago Sul. E também um balanço super positivo de forma também, moda um flã, cima no houve, coisa que mais não houve. População que se espera de um Santiago Sul com mais oportunidade para a juventude e com mais tranquilidade e segurança para seus bairros, pode contar com aquela equipa ali. É que a equipa só de palavra, mas já não mostra, mas não está fazendo. Sobretudo com continuação de uma política de proximidade. Nós pode contar conosco.
3: Uma ocasião para apelar ao voto.
4: No dia 17, nós vamos votar. Cada voto é importante. Um voto de família, um voto de tudo alguém é super importante. Quem nós deixa de votar para nós decidir no dia 17 quem que nós crê para liderar Cabo Verde.
3: Com a expectativa em alta em relação ao resultado a ser conseguido no domingo próximo, promete trabalhar arduamente e estar sempre próximo das pessoas.
4: A expectativa é enorme em relação ao nosso resultado. Não tem nenhum grupo de jovens que se continua a fazer política, é que só no momento de campanha. Política é momento de continuidade, que é uma equipa que ia dar um primeiro passo, que se está a fazer uma caminhada longa, que não tem bem tem esse percurso, mas uma equipa então continua a acreditar no trabalho. Resultado no Togel, dia 17.
3: Declarações do cabeça de lista da UCID por Santiago Sul na sua última ação de campanha para as eleições do próximo domingo, 17 de maio.
0: E o Movimento para a Democracia encerra a campanha eleitoral, realizando logo mais à noite, às 20 horas, um comício na Fazenda, aqui na Praia, presidido pelo cabeça de lista do partido, José Luís Correia e Silva. No balanço das ações realizadas em Santiago Sul, a número 2, Joana Rosa, disse que

partido fez uma campanha alegre de esclarecimento sobre os ganhos dos últimos anos, bem como da apresentação de novos projetos dos últimos anos, bem como da apresentação de novos projetos para o desenvolvimento da região e de Cabo Verde. Eugênio Teixeira tem

0: vamos a colocar na agenda o Estatuto Especial da capital do país. Trabalhar a regionalização para que as ilhas possam ter também a sua autonomia, mas também trabalhar para que a capital do país possa também beneficiar dos custos da capitalidade.
1: Durante a conferência de imprensa, Joana Rosa falou de desafios, nomeadamente no reforço e melhoria a nível da educação, formação, saúde, transportes e erradicação da pobreza extrema, na linha, segundo a candidata, daquilo que se tem feito desde 2016.
0: Para ter bom governo, ser bem governado, tem que ter uma boa liderança, que é fundamental para que possamos e todos trabalhar projetos e desenvolver a capital do país. A capital do país precisa de grandes infraestruturas. Nós, desde logo, também assumimos com os capitalinos colocar, efetivar aquilo que é a promessa que nós assumimos em matéria da construção de um hospital nacional de referência para a praia. Vamos também trabalhar para que possamos desenvolver infraestruturas que também são necessárias para o desenvolvimento da capital.
1: Joana Rosa afirma que o que está em jogo é o futuro do país, realçando que o líder do MPD está melhor preparado para continuar a governar Cabo Verde.
0: Os praenses já sabem, conhecem o Ulisses Correia Silva, sabem que o Ulisses Correia Silva foi um bom presidente de Câmara, transformou a praia e está a transformar o país. Nós notamos que a praia esteve durante esses anos, 6 anos, eu estou a referir-me ao poder local, ser um governo. Então temos que falar com os praenses. Quem não deu prova de saber governar a praia não pode aspirar-se a ser primeiro-ministro deste país.
1: Joana Rosa concluiu a conferência de imprensa apelando às pessoas a exercerem o direito de voto, mas que o façam em consciência e avaliação do partido e líder que apresenta um melhor projeto e capacidade de governação.
2: No último dia da campanha eleitoral, o PSV realizou uma marcha em Santiago do Sul, com passagem por locais de pesca aqui na praia, Platô e também Sucupira, no apelo ao voto pela mudança. A número 2 da lista do partido, Zanira Offer Albada, destacou o engajamento popular da candidatura do PSV e reafirmou que o partido prioriza áreas como saúde, educação e transportes, acusando o MPD de má governação. Edneia Barros com os detalhes.
3: A número 2 da lista do PAICV por Santiago Sul disse que existe uma diferença entre as prioridades do PAICV e as do MPD, destacando que a aposta do PAICV está centrada em investimentos estruturantes.
4: Para PAICV, grátis, é que se usa que é prioridade para desenvolvimento. É saúde, é educação, é transportes. Para MPD e Ulisses, grátis é a véspera de eleição, cesta básica, perdão de dívida de luz e de água, apoio para negócio durante 15 dias. Portanto, Cabo Verdeano tem oportunidade de escolha. Tem um candidato, que é Francisco Carvalho, que se tem 12 bananas, e quer partir aquele 12 bananas para 12 alguém. Tem outro candidato, que é MPD, que se tem 12 bananas, um está comendo tudo doce, que o outro fica com fome. Portanto, Cabo Verdeano tem oportunidade para escolha.
3: Janeiro Offer Almada considera que, após 10 anos de governação do MPD, chegou o momento de uma mudança de liderança para construir um Cabo Verde para todos.
4: A expectativa de PICV é que Cabo Verdeano se escolha Cabo Verde em primeiro lugar. Que Cabo Verdeano se escolha alguém que quer governar Cabo Verde, mas para Cabo Verde ser de tudo alguém, para tudo alguém e com tudo alguém. Sucupira é um grande exemplo, mas Francisco Carvalho é um homem que te cumpre promessa. E reduz para metade tudo taxa de rabidante, que é só na Sucupira não, na tudo mercados. E prometeu a campanha, menos de 12 meses depois, é efetivo. Como é isso que está a fazer? Para morrer para PICV, para Francisco Carvalho, campanha que é diferente de governação não. Promessa de campanha é para ser cumprido na governação. Por fim, nós não temos alguém que te luta para a praia. E não tem um alguém que te gosta, e foi primeiro-ministro, que se é candidato outra vez, que foi para a praia, uma praia que se problema.
3: No final, a número 2 da lista do PAICV por Santiago Sul apelou ao voto no PAICV e em Francisco Carvalho para o próximo primeiro-ministro de Cabo Verde.
2: O PTS em Santiago Sul faz balanço extremamente positivo da campanha eleitoral levada a cabo durante estes 16 dias. A candidatura acredita que os debates havidos contribuíram para dar mais visibilidade às propostas dos líderes dos partidos concorrentes, porque, se fossem em maior número, os eleitores seriam hoje mais esclarecidos. Aos observadores internacionais do processo eleitoral, apela uma forte vigilância relativa à compra de votos e também da boca de urna, conforme a Joana Lopes.
5: No último dia da campanha eleitoral, o candidato a deputado número 2 na lista do PTS diz que o partido conseguiu esclarecer o eleitorado e que, se houvesse debates em maior número, os eleitores estariam mais esclarecidos.
6: O balanço é positivo para aquele que não hoje, depois do debate do nosso presidente, não tem um forte engajamento de população na rua desde

0: Qu'elle débatte. Antes de débattre, na média não tinha. E ele depois de debate fica mais visível e mais forte. O povo acredita naquele que é proposta de PTS. E se acredita uma PTS também ser um voz dentro do parlamento, elegendo deputados. E se era feito mais números de debate, certeza, uma debate está definindo tchau a nível do eleitorado. O que está definindo a nível do eleitorado é que ele compra de voto, compra de consciência. Até o momento, se deixado de comprar voto, para que os dois partidos de arco de poder, aí sim, a eleição está a ser digna. E bonito, e claro, e transparente.
1: Aos observadores, pede uma atenção especial à compra da consciência e boca durna.
0: A espécie está ciente naquele, como é que ele acusa que é escatafla, que é ali que ainda fla. Observadores que está ali, observa direito, peça fla, mas que está direito, que ele compra de voto, que se está a fazer para que os dois partidos de arco de poder.
1: Aos poderes instalados, apela a valorização dos quadros formados pelo país, em vez de deixá-los fugir para o exterior e ver Cabo Verde a recrutar estrangeiros com as mesmas competências.
0: É lamentável horas que botam hoje governantes, porque os dois partidos de arco de poder, inclusive ao CID também, né, de recorde a mão de obra estrangeira a nível digital, que bota fla, bota valoriza aquele que é de bom. Não tem grandes jovens formados na marketing digital. Nesse momento, bobo que está posta nessa. É isso que se leva fuga mesmo de talentos para estrangeiro. A proposta é claro, valoriza nós mão de obra cabo-verdiana.
1: As ações da campanha do PTS culminam com uma passeata pela paz e justiça social.
2: 13 horas mais 49 minutos. Vejamos agora o que é que está a acontecer na diáspora África. Os jovens cabo-verdianos que estão no continente africano são excluídos das oportunidades sociais dos países de residência. Esta situação é apontada por cabeça de lista do PTS para o Círculo Eleitoral da África, Cláudio Sousa. Cláudio Sousa sublinha que o PTS vai facilitar o acesso dos jovens a documentos para que possam beneficiar de todos os direitos e também oportunidades disponíveis para os cidadãos. Joailson Martins falou com o candidato.
3: O cabeça de lista do PTS para o Círculo Eleitoral de África, Cláudio Sousa, diz que existem muitos filhos de cabo-verdianos nascidos no continente africano que não têm nacionalidade cabo-verdiana.
4: Luta facilitar o acesso a documento. Promove tendo acesso a documento e também tem acesso a todos os benefícios sociais que um cidadão normal pode ter. Tem acesso à bolsa de estudo. Promove, estando no país de imigração, nós jovens fica excluído de tudo aquilo que é oportunidade social que aquele país está presente. Simplesmente para morrer, ele é estrangeiro ou é filho de imigrante.
3: De acordo com Cláudio Sousa, também existem no continente africano um grande número de filhos de cabo-verdianos envolvidos no mundo da criminalidade.
4: Na Angola, por exemplo, não tem um grande número de filhos de cabo-verdianos que, por exemplo, está perdido no mundo de criminalidade e no mundo de droga. Entende? Nós, junto com a comunidade cabo-verdiana, não estamos buscando resgatar nos jovens. Para morrer, mesmo estando lá naquele país, e sofre devido à realidade daquele país, eles querem deixar ser cabo-verdianos. E não tem que ter um programa de reintegração mesmo lá na diáspora.
3: Cláudio Sousa apresenta soluções para afastar os jovens cabo-verdianos no continente africano da criminalidade.
4: Através de programas de intercâmbio cultural, não tem ideia de espalhar centro cultural de cultura cabo-verdiana para todo o país do mundo onde que tem cabo-verdiano, para onde que nós jovens estamos a ter uma oportunidade de conectar com a cultura de Cabo Verde, de conectar com políticas públicas nacionais. E através de lá, não te acredita, mano, por orienta nos jovens a seguir um caminho diferente.
3: Um programa de resgate aos jovens do mundo da criminalidade que, conforme Cláudio Sousa, vai envolver vários setores, nomeadamente a educação.
2: E a cabeça da lista do Partido Popular para a África considera que o partido fez uma campanha positiva, mesmo estando longe do círculo por o qual concorre a deputada da Nação, Melícia Cardoso, que ainda assim está convicta de que a mensagem do partido foi compreendida, conforme Gisela Barros.
5: A campanha eleitoral da cabeça de lista do Partido Popular para a África desde o início decorreu ao lado do líder do partido aqui em Santiago Sul, Melícia Cardoso. Todavia, afirma que a mensagem foi bem espalhada por outras vias.
6: Então, considera um balanço positivo. Embora recursos financeiros dificultando de estar presente lá na população africana, mas nós apelo é peso contínuo. Acredita na mensagem que isso foi passado, porque não te preocupa com o sucesso de estadia. Caso e consiga eleger um deputado, e aquele deputado eleito também

0: sempre perto de eles, onde que tá houve seis preocupação, sobretudo na consulados, na alfândega, esta fase despacho sentem que é a burocracia. Na área também de investimento, PP está a prometer-se, mas está perto de esse.
1: A cabeça de lista do Partido Popular para a África apela ao voto na diáspora africana pela diferença.
0: E o Partido Popular te desejava que estava perto para fazer bem esse, um período de voto presidencial, mas, infelizmente, nunca tem recurso. Agora, e graças a Deus, a internet, redes sociais, rádio, televisão, sempre tem estado a transmitir nossa mensagem, e nossa mensagem é de esperança. Não te acredita nesta concha na PT? E dia 17, fez mobiliza tudo esse cabo-verdiano, fez bem vota, fez fazer um voto de diferença, porque nós nunca queremos enganar ninguém. Nós não queremos fazer uma política diferente, onde que nos pedir tudo cabo-verdiano, que é o voto 17 de maio.
1: Melícia Cardoso está focada no objetivo de conseguir eleger pelo menos um deputado para defender os interesses dos cabo-verdianos, especialmente os que estão no continente africano.
2: E os eleitores têm encontrado muitos erros ao procurarem o local de voto no link de consulta. A denúncia é da cabeça de lista do PSB pelo Círculo Eleitoral da África, Gisele Lopes. Gisele Lopes argumenta que esses erros só vão aumentar o número de abstenções naquele círculo eleitoral, conforme a Ilson Martins.
3: A cabeça de lista do PICV pelo Círculo Eleitoral de África, Gisele Lopes, começa por dizer que muitos eleitores não estão a conseguir encontrar os seus nomes nos cadernos eleitorais.
4: A preocupação é que é com o eleitor cita hoje, que estava usando aquele link de que para buscar esse local de votação. A mim, tem alguém que se manda para Guiné-Bissau. Então, é grave. Tem alguém que se pede. Esses links tá falado como resposta na caderno e nós não temos na caderno. Então, que ele é grave como ele mostra como é um sistema que também favorece a abstenção.
3: Gisele Lopes acusa a administração de Ulisses Correia Silva de ser responsável por toda esta situação.
4: A administração do senhor Ulisses Correia, como é de nós, aquele sistema informático, quem é com nós? É para nós, é pela maneira que se trabalha. Então, nós, de maneira, nunca temos confiança naquela. É tudo aquele sistema. Custa é o sistema de Luiz Correia Silva, custando tudo o sistema de administração de Cabo Verde. Então, comece, a única luta que nós temos de fazer é para alertar tudo alguém que confia naquele link.
3: Uma situação que, segundo Gisele Lopes, só vai beneficiar.
4: É partido que custa no poder. Tudo alguém sabe que é um partido que custa no poder. Que se vê. Quem é que fica? Quem é que quer mudança? Nós não ouvimos discurso do senhor primeiro-ministro. O senhor primeiro-ministro falou como é que está a mudar nada naquele que está ele. É pensa como é que está a fazer direito. Mas para nós é que tem uma visão, é que tem mais uma capacidade de ficar à frente desse terra ali. É que tem nada de trazer de novo, porque tem uma novidade que pode trazer, que pode permitir não para nos desenvolver na terra. É que tem nada de fazer ali, mas é saber como é que está bem. Talvez é que quer perder feio, que ela não tem entendido.
3: Gisele Lopes diz estar a alertar os eleitores, ao mesmo tempo que manifesta a sua convicção com a vitória de Francisco Carvalho para implementar o projeto Cabo Verde para Todos.
2: E o CID pode conseguir bons resultados na Guiné-Bissau, afirmação de Felipe João Spencer, o ponto focal da campanha da União Cabo-Verdiana Independente Democrática naquele país, que deveria ter recebido esta semana a visita do cabeça de lista Júlio de Carvalho, conforme apurou a Gisela Barros.
1: O cabeça de lista da UCID esteve nos Marrocos até a madrugada desta sexta-feira. Tinha intenção de passar pela Guiné-Bissau, mas a agenda não permitiu. No entanto, as demais equipas no terreno fizeram bem o trabalho de casa, fala o ponto focal da campanha da União Cabo-Verdiana Independente e Democrática, Filipe João Spencer, na Guiné-Bissau.
5: O CID cá está para trás. O CID está na 100%, não está conta com o CID na Guiné. Ele está, não, está na 70%, 75%. Porque todo gente pensa Bimba Fatá, pensa bem Gabo, pensa bem Canchu, pensa bem Cachorro, para fazer campanha, cada qual com etiqueta fala, não, homem de CID Bimba ali, vou passar. Bom, tudo depende de Deus, não? Mas tenho certeza, essa campanha, durante esses 15 dias, nunca tem nada negativo, entende? Tudo positivo, pelo menos na direção. Mantenha certeza que o CID não faz qualquer algo de bom.
1: A Guiné-Bissau tem pouco mais de 1.000 inscritos nos cadernos eleitorais. o ponto focal da UCID no país, fecha a campanha com contactos porta a porta.
5: Bom, eu fiquei ali na Bafatá, a ministra vai para a missão, mas eu fiquei ali na contínua com a animação, mas desde manhã está porta a porta na papel com a gente. Na papel com jeans, porque a Nolina de Nassubuca, o tempo a papel com todo mundo, produzido se campanha com a zona legislativa, se campanha na contínua toque presidencial, diga. O nome do que o não pude fazer nessa época, porque se o CID safa, se o CID passa no economista, então descendemos que a Brigada de Guiné que atende a problema massa.
1: Evitar a abstenção e promover o equilíbrio na Casa Parlamentar são as principais mensagens da UCID para a África.
2: A Isela Barros também acompanha o MPD para a África e a campanha eleitoral do MPD na diáspora africana foi altamente positiva, o que leva o cabeça de lista a afirmar que o partido vai ganhar de forma folgada. Orlando Dias pontua que o seu partido vai continuar a trabalhar, tendo em vista, dentre outras propostas, a retoma dos voos para Angola e a colocação de adidos comerciais e culturais nas embaixadas.
1: De São Tomé e Príncipe, Angola, Guiné-Bissau, Senegal, Marrocos, o trabalho de terreno decorreu de forma cívica e educada, com alto nível, apresentação de resultados da governação e propostas para o próximo ciclo, de acordo com Orlando Dias.
6: A campanha corre muito direito, o balanço de campanha é altamente positivo. Na todo o país de diáspora africana onde a governança está vota, fala com eleitores, olho na olho, casa a casa, trabalho de equipa, reuniões, não passa-nos mensagem de esperança, mensagem que te aprova, mas não merece mais um mandato para tudo aquilo que não faz para a diáspora africana. E como balanço de governação é positivo, não está esperançoso, mas não está a ganhar eleições na diáspora africana de forma folgada, não é? Nosso objetivo é ganhar todo o país, não é? São Tomé, é claro que não está ganha Pacheu, não está ganha Guiné-Bissau Pacheu, não tem esperança, não está ganha Senegal, ganha Angola e ganha Marrocos, não é? E não tem eleger um deputado de certeza, nunca sabe se é possível eleger Trudoso é que é fácil, mas um deputado não tem eleito e não está a sair convite para as eleições na diáspora africana, de certeza, para aquilo que não tem estado a conversa com eleitores um por um.
1: Orlando Dias pontua que tão importante quanto ganhar é o partido continuar a trabalhar.
6: Então continua a job, se não está melhor ainda a pensão social mínima para idosos na diáspora africana, não também reforço o empreendedorismo, não também arranja financiamento para empresas de microcrédito, continua a ter investido em vários setores, então aumenta a bolsa de estudo para jovens, para se ter uma formação superior, média e profissional, e não também melhora a bolsa de estudo para estudantes que estão na Marrocos, construir casa de cultura na São Tomé, na Angola, também trabalha, melhora cada vez mais serviço, não sabemos de que o governo, depois da eleição, para de facto, para colocar adidos culturais e comerciais naquelas embaixadas, sobretudo de São Tomé, Angola, Guiné-Bissau, Senegal, para não pôr e promove Cabo Verde, tinha questão de voo para Cabo Verde, a partir de São Tomé, o que é voo, que era rentável, então Angola suspende, mas o governo se negocia com o governo de Angola para não, ou isso não retoma aquele voo, mesmo que seja outro via, portanto, São Tomé, Luanda, Dakar, praia, e é possível.
1: Este último dia é preenchido com porta a porta nos 5 países do Círculo de África.
2: 14 horas, Jornal de Campanha da Rádio de Cabo Verde, última edição da primeira edição, teremos mais uma edição às 17 horas, a segunda do dia. Na Ilha Brava temos apenas dois concorrentes, MPD e PICV, que disputam os dois deputados que serão eleitos pelo menor círculo eleitoral em termos de eleitores, 4.454 potenciais votantes. O PICV aposta na resolução da questão dos transportes como ponto central de desenvolvimento da ilha, com a reposição de viagens diárias, por forma a garantir a conectividade com o resto do país, conforme João Batista Silva.
7: O candidato Clóvis Silva, do PICV, disse ontem que o resultado da campanha ultrapassou as expectativas, por isso considera que o balanço é positivo.
8: O balanço é positivo, muito melhor que o que nos esperava. Tendo em conta o resultado de autárquicas, no pensamento tinha, portanto, muito mais dificuldade de nosso lado. Pelo menos para a estratégia que não monta no início, tenta cobrir todas as zonas, com tudo, condições de material de campanha para não andar, não pensava, mas não tinha muito mais dificuldade no terreno, não pensa de facto, mas não tinha que realizar muito mais atividades de grupo, de aglomeração de pessoas, mas tendo em conta os nossos adversários, não perceber que tem alguma dificuldade de se aislar, então não muda a estratégia, não preferi fazer contactos, continua a fazer contactos porta a porta, amanhã que não te realiza um grande comício de encerramento, E resultado extremamente positivo. Não sou confiante num grande vitória na Brava, portanto, com margem ainda maior do que aquele de autárquicas. Não te acredito que pessoas, se te receberam as mensagens em direto, principalmente porque pessoas têm um sentimento de algum abandono em relação à Brava.
7: Sendo os transportes ainda o maior problema, segundo Clóvis Silva, aposta será na sua resolução.
8: Não, o maior problema é transporte. É transporte que está feito a saúde, é transporte que está feito a educação. É transporte afeta a economia de Brava, é transporte que está feito investimentos na Brava, é transporte que está feito

0: turismo, portanto, centro de nossa proposta é resolver o problema de transporte. Mas o problema de transporte já tinha sido resolvido. Ou seja, desde 6 de janeiro de 2011, quando Crioula atraca na Brava, primeira vez, não tinha barco todo dia na Porta de Forno. Catinha era quinta-feira e domingo, que era dia de descanso. Que ele tem que voltar a ser uma realidade para Brava. Não só porque está a tranquilidade das pessoas. Portanto, barco está ali. Se acontecer alguma coisa, barco está ali. Emergência, barco está ali.
1: O comício de encerramento da campanha do PAICV será realizado hoje ao largo do Mercado Municipal.
2: E a candidatura do MPD na Ilha Brava fez um balanço positivo da campanha eleitoral e reforça a ideia na continuidade de projetos a diversos níveis para alavancar o desenvolvimento da ilha em diferentes setores. Uma vez mais, João Batista Silva.
1: Para o candidato Ivone Cardoso do MPD, o balanço da campanha é positivo pelas propostas apresentadas, assim como da resposta em termos de aceitabilidade do eleitorado.
3: Bom, o balanço nesse quesito de campanha é extremamente positivo. A gente não anda tudo localidades e não tem estado ainda hoje para acabar finaliza aquelas localidades que nunca chegam ainda. A gente não vai tudo porta, ouve tudo pessoas, uma campanha de forma transparente, de forma honesta, está ouvir num ambiente também de partilha, apresentação de propostas, de auscultação de preocupações, de necessidades, até também de ideias de pessoas, na toda a comunidade. Mas balanços também, mesmo de pessoas que não têm encontrado aquele caminho, na gestos, no feedback que não está tendo bastante positivo, e balanços que não está tendo realmente positivo das 15 dias de campanha. Não vai em todo lugar, na todo pessoas, não ouvi tudo, não esteve perto, marca aquela presença e comprometer no contínuo de trabalho e te reforça sempre esse compromisso de trabalho para pessoas e para desenvolvimento de nosso município.
1: Sendo Furna uma comunidade piscatória, Ivone Cardoso destacou alguns projetos implementados.
3: Ali na comunidade de Furna, como é um zona piscatória, aí Câmara Municipal, de aquela forte parceria que sempre teve com relação com o Governo Central, investiu bastante nessa comunidade. Investiu bastante nessa comunidade e teve muitos ganhos. É visível ali, a rua pedonal, que foi construção com apoio e investimento do Governo Central, requalificação de Tchadinha, praia de Cajitinha também teve acesso, também fazer reabilitação de centro de saúde ali na Furna, apoio à pesca através de formação, de transformação de pescado, fibragem de bote, motores para pescador, senão também melhorias de unidade de produção de gelo, muitos outros projetos que fazer nessa comunidade.
1: O MPD fecha o ciclo da campanha eleitoral com a realização esta tarde de um comício na rua Padre Pio, em Nova Sintra.
2: Atracamos agora na Ilha do Fogo, cujo circo eleitoral elege 5 deputados, e o PAICV na ilha faz um balanço positivo da campanha para as legislativas de domingo próximo. Cabeça de lista do Partido da Ilha, Luís Nunes, fala numa campanha de proximidade marcada pela mobilização dos dirigentes e pela confiança numa vitória com larga maioria, conforme o Elcio Andrade.
4: Segundo Luís Nunes, cabeça de lista do PAICV pelo Círculo Eleitoral do Fogo nas eleições legislativas de 17 de maio, a candidatura percorreu praticamente todas as localidades da ilha numa campanha marcada pelo entusiasmo, mobilização e contacto direto com a população. Nunes afirma que o partido conseguiu transmitir as propostas para o Fogo e para Cabo Verde, por isso faz um balanço positivo da campanha.
5: Não te entendi, mas a campanha foi positiva também, porque não consegui explicar foguense e as aderir entusiasticamente a nossa candidatura, exatamente para propostas que nos apresenta. Toda mensagem que nos leva foi muito bem acolhida e nos está plenamente convencido de que aquilo que foi traçado no início dessa caminhada, que é ganhar com maioria larga na Fogo, vai ser alcançada. Há uma luz no fundo do túnel que depois do dia 17 de maio nos está a ter um Cabo Verde melhor, com menos problema, e um Cabo Verde onde é que tudo alguém a ser tratado de forma igual.
4: O candidato destacou ainda a forte mobilização dos dirigentes do partido nos 3 municípios da ilha, considerando que a campanha demonstrou a força política do PAICV no Fogo. Por outro lado, acredita que o alinhamento político entre o eventual governo do PAICV e as 3 câmaras municipais da ilha poderá acelerar o desenvolvimento do Fogo.
5: E do CRER afirma o seguinte: Ilha do Fogo tem 3 câmaras municipais liderado para PAICV, que tem feito um trabalho extraordinário, reconhecido para munícipes e para quem está visitando. Agora, tu imagina se não tiver um governo mais amigo desses municípios, que é capaz de ter mais parceria. Certamente, muito mais coisas também fazendo na Fogo, no também onde há muito mais desenvolvimento. Portanto, uma aposta na PAICV,

0: dia 17 de maio é uma aposta na foco, no mais foco, melhor foco e mais desenvolvimento para tudo foguense.
1: O ato de encerramento da campanha acontece esta noite na Praça Santa Filomena, em São Filipe.
2: O CID mostra-se confiante na eleição de um deputado pelo Círculo Eleitoral do Fogo nas legislativas de domingo próximo. O cabeça de lista do CID vai acompanhar o apuramento dos resultados no seu torrão natal, Ribeira do Ilhéu, no município dos Bosteiros. Entretanto, Casimiro de Pina não poderá votar nestas eleições marcadas para domingo, conforme o Nilton Pires.
3: O candidato independente na lista do CID pelo Fogo está impedido de votar no seu círculo eleitoral nas legislativas do próximo domingo. Esta não é uma situação nova para Casimiro de Pina, que em 2012, quando concorreu à presidência da Câmara Municipal dos Mosteiros, também não pôde exercer o direito de voto nas autárquicas daquele ano.
4: Pronto, convite bem um bocadinho atrasado. Então tem-se problema ali para o momento de ser inscrito na praia. Então chamei uma norma, tem que ser revisto. Devia ter um mecanismo legal que te permitiva. Candidatos, nesse caso, devia ser uma coisa normal na democracia, né? Mas pronto, então está na Ribeira Ilhéu tranquilo, se Deus quiser, com a família, com os amigos, então aguarda tranquilamente o resultado eleitoral, esperando, se não for, uma votação forte na UCID.
3: Casimiro de Pina lamenta esse impedimento que não lhe permite votar, mas ainda assim acredita que irá merecer a confiança dos foguenses.
4: É gratificante, tem sido seu cansativo também, mas ao mesmo tempo é bom, porque eu aprendi de seu também. Já não concheba fogo antes, claro, mas nesses dias linha conhecimento fica mais rico. Manda para mais zonas ainda, ouvir pessoas de todo o extrato, ouvir preocupações, ouvir conselhos, que esta batadal também, soluções, sugestões. Então tem sido uma jornada muito interessante. Cansado, mas insatisfeito contente, insatisfeito confiante também. Então torna a reafirmar, mas no dia 17, Foguense estará nessa oportunidade para não ser deputado nacional eleito, para o CID, para não poder representar Fogo com dignamente.
3: O candidato da UCID reforça o apelo ao voto na candidatura do partido no próximo domingo.
4: O KDB desperdiça as oportunidades, singular. Então, estou a fazer apelo a jovens, pessoas menos jovens, mulheres, para votar em peso, para não diminuir a taxa de abstenção. O voto é um direito fundamental que o cidadão tem, mas também voto é um dever cívico. Então, não deve exercer para bem de nossa comunidade, para bem de nossa ilha e para bem de Cabo Verde também.
3: A UCID está confiante de que poderá, pela primeira vez, eleger um deputado pelo Círculo Eleitoral do Fogo.
2: E o cabeça de lista do MPD para o Círculo Eleitoral do Fogo está confiante na vitória do seu partido. Filipe Santos reforça o apelo ao voto da candidatura na candidatura Ventuinha, conforme Nilton Pires.
3: O MPD faz balanço positivo das atividades realizadas pelo partido durante a campanha eleitoral. O candidato Filipe Santos diz que a candidatura por si liderada fez uma campanha séria, alegre e responsável.
5: O nosso sentimento é extremamente positivo. Praticamente isso, acabei de falar, na reta final dessa campanha, não fazer uma campanha com serenidade, uma campanha cheia de responsabilidade e também com consciência de dever cumprido. No fazer uma campanha com forte mobilização de população, de pessoas, uma campanha que no prima fortemente em contato com pessoas na todos os três municípios de São Filipe, de Fogo. Foi uma campanha com seriedade, que nos leva nas mensagens sobre estabilidade e continuidade de projeto que no testar o desenvolver, para levar Cabo Verde e para frente. Nossa mensagem de todos os três municípios foi muito bem acolhido.
3: O candidato do MPD reforça o apelo ao voto na candidatura Ventuinha.
5: Apelo é que tudo alguém vá votar dia de domingo, para que fique na casa. Nós que é consciente, nós que saber a forma que o lixo governa nesse país, num momento difícil, mas nunca ele abandona barco. Mesmo momento difícil, não aumenta rendimento às famílias, não proteger pessoas, não proteger empresa. No aumentar reforço e proteção social. Por isso, o um país está a crescer hoje. Salário aumentaram na 27 classe profissional. Nós acreditamos que tudo pessoas estão na casa, que nos fica na casa, nos mobiliza, nos família, para tudo alguém vai votar domingo, para no poder continuar a levar Cabo Verde para frente. Tudo nós acreditamos, Maurício, ainda. Um homem de confiança, um homem trabalhador, um homem muito sério.
3: Para o encerramento de campanha, a candidatura do MPD, liderada por Filipe Santos, realiza esta noite um comício no bairro do 3º Congresso, na cidade de São Filipe.
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2: Última edição da primeira edição. É o final do Jornal de Campanha da Rádio de Cabo Verde, que assim cumpre com mais uma de suas obrigações no quadro do Serviço Público de Rádio Difusão, e em nome da equipe que trabalhou para si nesta edição, com a Djabila Carvalho no secretariado, Wilson Andrade da técnica, repórter José Carlos Varela na Ilha do Baio, José Barros e Ailson Martins, com as atividades no Circo Eleitoral da África, João Batista Silva, Elcio Andrade, Nilton Pires, no Fogo, Joana Lopes, Eugênio Teixeira e Denéia Barros, aqui em Santiago Sul. Agradecemos a sua fidelidade e avisada edição e apresentação estiveram a meu cargo Anatólio Lima. Igualmente, agradecimentos também aos companheiros Valdemar Almeida na Ilha do Sal, Albertino Brito, Teresa Pinto em Santo Antão, Orlando Lima, José Pedro Santos em São Vicente, Rory Brito e também Maria do Carmo Delgado em São Nicolau. Acho que já fiz referência a todos os demais que participaram neste jornal de campanha. Também temos quem, Ilson, podes falar, Ilson? Já fiz referência a todos. Portanto, às 17 horas teremos a Milo Rodrigues e outros companheiros que irão partilhar consigo o que se passou nas últimas horas em São Nicolau, Santiago Norte, Boa Vista, Sal e também Santo Antão e a fechar a São Vicente. Muito obrigado pela sua companhia e fidelidade. Fique bem, boa reflexão e um bom final de semana.

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0: Já são 17 horas, 5 da tarde. Vamos ao Jornal de Campanha, segunda edição do dia e também a última edição, Legislativas 2026. Milu Rodrigues, boa tarde.
1: Boa tarde.
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1: Jornal de Campanha, boa tarde, seja então bem-vindo. Chega hoje ao fim a campanha eleitoral em todo o país durante 15 dias. Acompanhamos as caravanas um pouco por todas as ilhas, conhecendo metas, propostas e ambições de todas as candidaturas. Hoje, no essencial, fazem-se balanços de campanha. Nesta edição, vamos estar nos círculos eleitorais de São Nicolau, Santiago Norte, Santo Antão, São Vicente, Boa Vista e Sal. Começamos precisamente por São Nicolau, onde pela primeira vez a UCID acredita na eleição de um deputado nacional. Elton Sequeira garante que o entusiasmo no terreno confirma o crescimento do partido e o desgaste dos oponentes. A confiança dos democratas cristãos está assente no que diz ser um forte apoio encontrado em todos os contactos no terreno. A reportagem é do Rony Brito.
2: A campanha decorreu bem e os resultados das urnas irão comprovar isso, afirma o cabeça de lista da UCID em São Nicolau.
3: A população já demonstra gente claramente que se cria alternativa, se cria mudança. Nota confiante que o UCID também elegeu um deputado na São Nicolau. Nós também é nota de preparar mentalmente para estar na Assembleia Nacional e para fazer um bom serviço a bem de gente de São Nicolau, porque São Nicolau precisa um bom representação. Nota afirma isso porque o que é que não tem percebido de população já crê mesmo que o UCID representasse.
2: Segundo o candidato, a crescente mobilização em torno da UCID e a forte adesão registada durante a campanha são sinais claros de que os democratas e cristãos estão a consolidar a força política na ilha.
3: Isso é de reparar. Só mesmo o partido que está na poder nota perceber que ao trazer tantas figuras ali para o OIS te contraria o que é que a população crê. A população crê mudança, população crê alternativa, não tem reparado uma preocupação por parte de adversários, mas nós não está concentrado exatamente na demonstrar à nossa população que nós é alternativa.
2: O candidato que ao longo da campanha adotou o lema Dar Voz a São Nicolau apelou a todos os são-nicolauenses para participarem nas eleições do próximo domingo. Na ocasião, deixou ainda um alerta contra possíveis práticas de compra de votos.
3: Não está pela toda gente de São Nicolau, pai, e daquele voto de confiança para a alternativa, para que não tenha equilíbrio parlamentar e para que São Nicolau poder bem ter ganhos, onde é que nota pela pessoas. Caso eles oferecessem qualquer coisa, mas que se vai votar conscientemente e se votar também para que São Nicolau e desenvolvimento nos ilhas.
2: A UCID optou por não realizar nenhuma atividade especial de encerramento da campanha. Ao longo do dia, apenas uma viatura percorreu diferentes zonas do Conselho do Tarrafal, transmitindo mensagem de alternativa, esperança e confiança, levada pelo cabeça de lista Elton Sequeira.
1: Reportagem do Rony Brito. E a candidatura do PSV em São Nicolau fez balanço positivo da campanha e mantém o foco no desenvolvimento económico da ilha. Esta quinta-feira o PSV esteve em Carriçal e Juncalinho. A cabeça de lista Maguiar Lende defendeu mais investimentos na agricultura, pesca, criação de gado e turismo, sublinhando que sem

0: transportes eficazes, não haverá desenvolvimento sustentável para a ilha. Maria do Carmo Delgado.
1: A candidatura liderada por Maguiarlene promete reforçar investimentos na agricultura, pecuária e pesca, setores que aponta como fundamentais para impulsionar a economia de São Nicolau.
2: O setor da pesca é um setor de motor de desenvolvimento que precisa de ter investimento bastante forte para pescadores, de forma pescadores se poder sentir que realmente tem governantes que te dão a proximidade, mas também tem governantes que querem investir nesse setor de pesca. Não leva mensagem de esperança também para agricultores, para o Ministério da Agricultura, só de mais próximo de agricultores, mas também poder ter maior investimento na agricultura. Igualmente a criação de animal, mais investimento nesse setor. Mas tudo esse setor tem que ser ligado a um sistema de transporte regular, eficaz, de forma de garantia para todo esse produto ser distribuído também dentro da ilha, mas acima de tudo ser distribuído em outros mercados.
1: A cabeça de lista defende que o desenvolvimento da ilha depende sobretudo de um sistema de transportes regular e eficaz. Maguiarlene reclama também melhores condições para o turismo e mais valorização dos operadores do setor nos momentos finais de uma campanha que analisa positivamente.
2: Positiva, elevando a proposta do PICB e do camarada Francisco Carvalho, candidato a primeiro-ministro de Cabo Verde, como te acredita na Besoto, saber que toda a gente te acredita na mim, porque também ser uma governação participativa, porque não também só daí junto a trabalhar para o desenvolvimento de São Nicolau. Tendo em conta aquilo que o nosso presidente é, aquilo que Francisco Carvalho está a carinha e sempre mensageiro das pessoas, levando sempre aquela mensagem positiva por parte de nosso presidente e nosso candidato a primeiro-ministro de Cabo Verde.
1: O PICV esteve esta manhã em Estância de Brás, Fanjá, e conclui a campanha no Tarrafal com o comício de encerramento.
0: A candidatura do MPD em São Nicolau, liderada por Ineida Moraes, fez balanço positivo da campanha e agradeceu a confiança dos eleitores, pedindo a sua renovação para mais um mandato. No terreno, a equipa esteve esta quinta-feira em Juncalinho, Morro Brás, Praia e na cidade da Ribeira Brava. A reportagem é de Maria do Carmo Delgado.
1: O Movimento para a Democracia voltou ao terreno para reforçar a mensagem de continuidade junto dos São Nicolauenses. A equipa Ventoinha destaca projetos em andamento e garanta que os investimentos são para manter na próxima legislatura.
3: Não leva aquele compromisso da estrada, termina e que o governo também investir no turismo para aquele lado, mas também um estádio de futebol que a Câmara Interior de Ribeira Brava fazer em parceria ao governo, daí que a nossa proposta é para levar essa preocupação de um governo para terminar aquilo que fica para fazer. Na Praia Branca, o governo de MPD e trabalha na desmatação para fazer e terrenos agrícolas, daí que não tem uma boa produção grinha assim na Praia Branca de produtos agrícolas, não tem mobilização de água através de furos, mas ainda é preciso aposta massa.
1: A maioria dos transportes e da mobilização de água são apontadas como essenciais para garantir melhores oportunidades às populações e criar confiança no futuro da ilha. Confiança que, segundo o MPD, os São Nicolauenses continuam a depositar no partido para dar continuidade aos compromissos assumidos. Para já, está feita uma campanha que o MPD considera positiva.
3: O mais importante é que se acredita no nosso compromisso, na nossa palavra, porque nós nunca temos subterfúgios, não está a falar pessoas de verdade, não está a aceitar desafios e a junto, moda não tem sempre a falar, juntos não está a cumprir aquilo que não tem falado durante todos os dias. Pessoas de São Nicolau é pessoas inteligentes, críticos e reivindicativos. Eles têm consciência daquilo que foi feito, eles têm consciência do que foi feito e porquê que foi feito, daí que se dá a MPD a oportunidade de mais 5 anos para cumprir as reivindicações que São Nicolau tem. Não te queria aproveitar as oportunidades para não agradecer a população em geral de São Nicolau.
1: O MPD faz hoje o encerramento oficial da campanha em Ribeira Brava.
0: Partidos encerram campanha em São Nicolau com foco no desenvolvimento da agricultura e transportes. Ajustam as promessas neste último dia de campanha.
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0: Em Santiago Norte, o CID pediu um cartão vermelho ao MPD e ao PICV. Adalgisa Monteiro acredita num resultado histórico e positivo este domingo. A cabeça de lista da UCID afirma que o partido é uma alternativa necessária para quebrar o bipartidarismo. Pede aos eleitores de Santiago Norte um voto de confiança. A reportagem é de Domingos Sanches.
5: No último dia de campanha eleitoral, a cabeça de lista da União Cabo Verdeana Independente e Democrática exorta os eleitores a manterem a confiança no partido e faz um balanço positivo.
6: Balanço que não pode fazer acerca de terreno é que o CID foi muito bem recebido, não aceita tudo que essa crítica que foi feita e não está compreendendo essa preocupação e que essa crítica também que foi lançada, mas não está reforçando os apelos e que essa crítica não está aceita assim, mas eles devem comparecer lá na urna, ficar na casa e cair. É a solução, e lá na urna que luta mostra cartão vermelho para que os dois partidos que foi arco de poder. E nós não está pronto e não está confiante, mas dia 17 está a ser um data histórico para a democracia de Cabo Verde. Nada que está impedindo, nada que está travando. É uma luta que foi movida pela fé e vitória será também pela fé.
5: Wilson Garcia, candidato a deputado nacional, pede equilíbrio no Parlamento, dizendo que o CID quer uma política focada na juventude para evitar a saída em massa da camada jovem.
7: Onde há aquele êxodo massivo para o estrangeiro, onde que várias famílias ficam desestruturadas e não só mães deixam seus filhos recém-nascidos. E nesse desespero não tem sociedade com fraca mão de obra, mesmo na agricultura, que é setor primário, na pesca e na pecuária. Não está sentindo isso naqueles subúrbios de nossa cidade.
5: E a compra de consciência preocupa a candidata, a deputada nacional Ana Mendes.
8: E principalmente na Santiago Norte, famílias de zonas rurais têm uma fragilidade. Fragilidade em termos de compra de consciência para aqueles dois partidos que estão no arco de poder. E uma vez que a família está sujeita a ser comprada suas consciências, isso tá dignifica as pessoas como humanas e principalmente no seio familiar. A principal questão é a falta de emprego para que as famílias tenham um meio de subsistência.
5: A equipa de campanha da UCID, encabeçada pela cabeça de lista Adelgisa Monteiro, vai estar hoje em Santa Catarina de Santiago para conversar com os eleitores.
0: No encerramento da campanha em Santiago Norte, o Partido Popular propôs alternativas sustentáveis para acabar com a apanha da areia na Ribeira da Barca. É preciso defender e proteger a saúde das mulheres e o ambiente, defende o PP. A reportagem de Ângela Monteiro.
9: Numa ruada pela localidade pescatória de Ribeira da Barca, o cabeça de lista do PP por Santiago Norte, Felisberto Semedo, constatou no terreno as principais queixas que prendem-se com a falta de água potável, de incentivos para o setor primário da economia, a ausência de investimento público e alternativas para as mulheres que ainda apanham areia e brita.
10: Um conjunto de situações em que te fere sobre a existência de vida de pessoas ali de Ribeira da Barca. Foi propalado pelo governo que já tem água na Ribeira da Barca, que chega até Junco. A informação que tem hoje, já levou alguns tempo que a máquina de bombagem está estragada. Então, as pessoas dirigem a água autotransportada para consumo ali na Ribeira da Barca. Isso complica a vida de alguém dali, porque uma tonelada de água se compra no valor de 1.500 escudos, nem todo alguém tem recursos para fazer isso. Alguém recorre a terceiro para conseguir água, o que é muito grave, licença da mar. Mulheres monoparentais que têm ali na Ribeira da Barca, que fazem extração da areia para a subsistência de suas famílias e também, se não sabe, está prejudica o ambiente.
9: Para mudar o atual cenário, o candidato apresentou os planos estratégicos do seu partido para um desenvolvimento sustentável.
10: E para fazer isso, para substituir isso, ali tem água, montou máquina capacitada para dessalinização de água de mar, para irrigação, cria agricultura agropónica ali, identifica que a senhora está apanhando areia, substituir essa atividade. Tem agricultura suspenso, com melhor qualidade de produto e com pouco água, bota dinamiza o negócio ali, ficou melhor para a produção de boa agricultura e também para proteger o ambiente.
9: PP Santiago Norte diz a sua mensagem passou e espera o voto da diferença.
10: Daí que está pedem os votos de consenso, dia 17, para que não tenha novos deputados no Parlamento, outra ideologia de fazer política, outra forma de fazer política, igual por igual, para não deixar de aquela forma de fazer política com assistencialismo, onde que bota feira e partidos que têm subvenção do Estado.
9: Partido que priorizou as ações de campanha porta a porta para mobilizar os eleitores.
0: Reportagem de Ângela Monteiro, que acompanhou também o cabeça de lista do PTS, o Partido Pessoas, Trabalho e Solidariedade em Santiago Norte, pede mudança na narrativa política. Admilson Ferreira encerrou a campanha com um apelo ao voto e uma mensagem de

0: gratidão. O cabeça de lista do PTS destaca a ousadia na reestruturação do partido, destaca igualmente algumas críticas ao sistema político partidário em Cabo Verde. A reportagem de Ângela Monteiro.
1: Foram 15 dias de campanha eleitoral pelos 6 municípios de Santiago Norte nas diversas comunidades, levando a mensagem do PTS, que prima pelo modelo de desenvolvimento estratégico e integrado para a região. E na hora do balanço, o cabeça de lista do Partido Pessoas, Trabalho e Solidariedade por Santiago Norte considerou que houve o envolvimento da população e que o sentimento é de gratidão.
2: Muita fica com o sentimento é de gratidão, ainda com muito mais confiança quando continua essa luta, porque o projeto do PTS é que a sua participação para a eleição legislativa. É justamente ser as alternativas contínuas ao longo de todo tipo de processo.
1: Admilson Freira, que disse o feedback da população é positivo, mas a estrutura do sistema partidário cabo-verdiano continua precária, tendo em conta aquilo que tem estado a produzir.
2: O processo de eleger futuros deputados de nação, futuro primeiro-ministro, futuros ministros, com um debate na televisão pública e na região norte, onde que o Presidente da República, ele de Cidade de Salmar e tudo que essa candidatura tem, praticamente cabeça de listas de Santiago Norte, uma região que, para sua importância, para aquilo que é número de eleitos, que também tem 14 deputados da região norte, sem nenhum debate público, discussão nem proposta. Infelizmente, não tem Cidade de Salmar, infestados de atrelares com o som que está atrapalha o normal funcionamento muito mais do que ajuda. Hoje, nos últimos dias de campanha, também tenta passar spot com mensagem e proposta.
1: Confirmou que apresentou o PTS na região e apelou ao voto no partido.
2: Para o Norte, nos traz a proposta concreta, que é pensa desenvolvimento estratégico nos 5 eixos estratégicos e através de um pacto, porque promessa só te torna política através do consenso. Então, portanto, nos lança esse apelo que autoridades públicas, acima presidente de Câmara, vereadores, diretores, ministros e próprios diretores centrais que podem envolver no processo eleitoral. Porque é que é ético, moralmente é inaceitável, é apenas pessoas para bem para fazer, não tem uma alternativa e nós opta para PTS dia 17 de maio.
1: A candidatura do PTS Santiago Norte encerra a campanha eleitoral nos arredores da cidade de Assumada.
0: 17:16, continuamos em Santiago Norte. O MPD fez um balanço positivo da campanha, com o cabeça de lista Auxilino Correia a destacar uma campanha baseada na verdade e no respeito pelos adversários. Isto, diz, demonstra conexão com os eleitores e confiança na vitória. Reportagem de Ângela Monteiro.
3: O último dia de campanha, o cabeça de lista da candidatura Cabo Verde para Frente em Santiago Norte afirmou que, enquanto primeiro-ministro de Cabo Verde, Ulisses Correia Silva liderou o país com resultados evidentes durante os 10 anos e, nesta caminhada legislativa, assegurou ao Auxilino Correia, a mensagem chegou ao eleitorado da região, especialmente no que toca à saúde, imigração e segurança, e que, por isso, tudo aponta para a vitória do MPD nas urnas.
4: Pessoas que compreendem as mensagens no pacto durante todo esse tempo. Uma mensagem com verdade, com sinceridade, com respeito para o adversário, mas uma mensagem que de facto passa. Apela a todo cabo-verdiano, sobretudo Santiago Norte, dia 17 de maio, para votar MPD. E vota, mante Cabo Verde de pé, firme e leva Cabo Verde para frente. Sem ilusões, sem fantasias, com realismo, pé na chão, passo a passo, com dificuldades, mas nunca para nunca verga, para não levar Cabo Verde para frente. Um voto é importante. Com a ajuda de Deus, nós vamos ganhar a eleição dia 17 de maio.
3: O partido continua a apostar no contato direto com os eleitores e atento às manobras dos adversários, declarou o candidato.
4: A nós, a nível central, nos está a fazer, portanto, a redefinição de toda a estratégia para esses três últimos dias, não sei mesmo, dias importantes. Nós é contra a compra de voto, contra a compra de consciência, mas não tem que ter uma equipa no terreno para fiscalização de manobras do adversário. Aquela que é a mensagem que nos passa para todo eleitor se passa atento, para que seja manobras do adversário, para que ser agressivo, para ser sereno, tranquilo, uma campanha acima de fazer tranquilo também, para a eleição correr num ambiente de tranquilidade, para que a democracia cabo-verdiana seja cada vez mais reconhecida a nível internacional. Portanto, é isso que nós vamos ter passa para todos os nossos eleitores, para falar que vale a pena votar na MPD. A MPD merece mais um voto de confiança para não continuar a levar o país para frente.
3: O MPD Santiago Norte prossegue hoje com atividades descentralizadas e encerra a campanha com um comício festa na Praça Cachaz, em Santa Cruz.
0: Reportagem de Ângela Monteiro. O PICV põe como meta eleger 9 deputados em Santiago Norte. A forte adesão das famílias garante o cabeça de lista dá condições para uma vitória expressiva na região. João Brito alertou neste último dia de campanha para o esquecimento

0: Santiago Norte por parte do governo e lamentou a fuga de quadros para o estrangeiro. Jornalista Domingos Sanches.
1: Campanha eleitoral entra numa fase de forte intensidade. Candidatura europeia e CV em Santiago Norte realiza uma passeata no centro da cidade de Calheta de São Miguel com foco na conquista de votos para as eleições legislativas. Carla Carvalho, candidata a deputada nacional, filha do Conselho, encabeça ação de campanha para o voto no PSV.
2: Queria falar povo de São Miguel, mas o presidente do partido Francisco Carvalho esteve ali e compromete com São Miguel na construir um cais de pesca para São Miguel, mas também investe na agricultura e na pecuária, não crer apelo a todas as pessoas de São Miguel, pessoas que tinham pressionado e tinham discriminado, mas não crer pedir para eles votar dia domingo para mudar o estado de coisas ali, para mudar democracia, alternância política é necessário ali na São Miguel e na Cabo Verde. Apesar de tudo, tentativa de compra de consciências, com oferta de cimento, com oferta de bloco, com cestas básicas e com dinheiro na conta, não está pedindo pessoas para tomar, mas para bem para votar em consciência, para votar na mudança, para voto num Cabo Verde para tudo alguém.
1: Por seu lado, cabeça de lista do PSV por Santiago Norte diz que o partido está em condições de conseguir pelo menos 9 deputados e faz um balanço positivo das atividades realizadas.
3: Nosso balanço que nota fase de que as 12 semanas ali de campanha é extremamente positivo. Para mole, no bem, na todo o conselho, onde no bem, na todo o cobão, tudo ladeira, na toda localidade, pessoas recebendo direito. Significa que uma pessoa se tem engajado com essa construção de um Cabo Verde para todos.
1: João Brito assegura que no dia 17 de maio é decisivo para o país e explica.
3: Eu sim que decide em deixar o país se está ali mareado, não sabe, mas cada voto é importante. Por isso, quem nos fica na casa, nos levanta cedo, no bem, no bar vota na PAICV. No bar vota num projeto que também construi um Cabo Verde para todos.
1: PAICV realizou um comício na noite de ontem no município do Tarrafal de Santiago, na presença do presidente do partido. Hoje, os membros e integrantes do partido deslocam-se à praia para assistirem ao grande comício de encerramento.
0: Divididos entre metas de eleição e críticas ao sistema, os partidos apresentam as últimas propostas ao eleitorado de Santiago Norte.
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0: 7:21 na Boa Vista. O PSV está confiante numa vitória estrondosa na ilha. Marisa Lima está convicta que o partido vai conquistar os 2 deputados em disputa devido ao que chama forte sentimento de mudança que diz ter registado nas ruas da ilha. Arieta Barros.
5: Confiante na vitória, Marisa Lima faz balanço positivo da campanha eleitoral. A candidata do PSV declara que o sentimento das ruas é de uma exigência por mudança.
6: Nós temos de agradecer a cada um e da nossa palavra, para continuar a confiar, mas nós não temos de trabalhar e para bobista. Mas tudo lá no bar, cada dia, botei uma pessoa a dizer a nós, nós andamos amarela, diga. Na tudo povoados e ele bate aumentando dia a dia. Hoje nós estamos ali quase na reta final, hein? E nossa sensação é maravilhosa, é ótima. Nós estamos confiante, mas confiante numa vitória estrondosa ali para Boa Vista e que nós temos que conseguir nós missão e nos objetivos iniciais, que era a vitória e ter os 2 deputados para Boa Vista.
5: A candidata garantiu que vai trabalhar com foco na defesa dos interesses da Boa Vista. Entre os vários projetos prioritários definidos para a ilha, Marisa Lima destaca o setor da saúde.
6: Nossa prioridade é a questão de saúde na Boa Vista. É urgente, não tem hospital que especialista para Boa Vista. Especialistas principalmente na áreas de ginecologia, pediatria, ortopedia. E vários outros, e tem e laboratório equipado para pessoas de Boa Vista, modo que o nosso presidente Francisco Jaflé tem principalmente máquina de taques, que a gente sabe, é uma máquina, um exame que está a custar dinheiro, ele, que toda a família tem aquela possibilidade, e ainda ele é feito na Boa Vista também para privados. É urgente, não tem saúde para toda a população.
5: No âmbito das infraestruturas planeadas para a ilha, a candidata do PSV destaca como urgente o arranque das obras da rede de esgoto e de garantir o abastecimento de água para as populações e a agricultura.
0: O MPD também está confiante na vitória na Ilha da Boa Vista. Marcos Mendes estabeleceu como meta não apenas a garantia de uma representação parlamentar pelo Círculo da Boa Vista, mas também a conquista do sufrágio a nível local. Arieta Barros.
5: A candidatura do MPD encerra as ações no terreno com balanço positivo, garantindo estar confiante na vitória após priorizar o diálogo direto com o eleitorado. Estratégia central da campanha que visava assegurar a transmissão clara da mensagem do partido e travar a desinformação. A meta nas eleições de domingo é...
4: Meta não é só, desde o início, nossa meta que é só para um deputado é ganhar a eleição na Boa Vista.
5: O MPD pretende dar continuidade aos investimentos em curso na ilha, nos diferentes setores, mas Marcos Mendes coloca saúde no topo das prioridades políticas para a Ilha da Boa Vista, com destaque para a entrada em funcionamento do bloco operatório. Além da saúde, o MPD elegeu a requalificação urbana e água para o consumo e a agricultura como pilares para a ilha.
4: O governo falou todos os dias, durante tudo porta a porta e com o ministro Notif, foi claro. Prioridade, saúde, bloco operatório está na fase de instalação de equipamentos. Nos próximos dias, está porta aberta, é uma obra que sabem servir não só Boa Vista, mas Cabo Verde. Para além de bloco, não tem requalificação de Salrei, rede de esgoto, já está financiado, orlas marítimas, rede de água, na tudo Boa Vista, não também tem água 24 horas por dia. Em relação à agricultura, também luta para a conclusão de água de rega, água para a agricultura, projetos também, financiamentos na área da agricultura, torna Boa Vista uma ilha de excelência na área da agricultura, bem como na pesca também, e muito investimento na área de habitação social e económica.
5: No que se refere à habitação social, o MPD assumiu o compromisso de levar o programa Cada Povoado da Ilha à semelhança da Vila do Rabil, segundo Marcos Mendes, com o propósito de erradicar a carência habitacional jovem através de habitações dignas.
0: O Partido Popular considera que foi penalizado na campanha eleitoral. O candidato José Ferreira sublinhou que o partido não teve a possibilidade económica para ter uma sede de campanha nem veículos para se deslocar a todas as comunidades e que competir em pé de igualdade com outras forças políticas assim não é possível. Arieta Barros.
5: A estratégia de campanha do Partido Popular baseou-se principalmente na comunicação social e redes sociais. O candidato José Ferreira falou dos desafios da campanha, que, segundo afirmou, foi marcada por penalizações.
7: Repara, eu digo-lhe, nós tivemos uma penalização muito alta, porque nós não tivemos, apesar dos partidos... dizerem que são democráticos e que promovem a pluripartidarização, nós não vemos isso. Nós somos vítimas dessa despromoção. Porquê? Porque não nos foi dado nenhuma possibilidade económica para termos uma sede e para termos a possibilidade de deslocar aos povoados em pé de igualdade com as outras forças.
5: José Ferreira sublinha fragilidades de uma economia excessivamente dependente do turismo. Para o candidato, as propostas do PP são sustentáveis e sérias, visando o desenvolvimento da ilha. Se chegar ao Parlamento, Ferreira promete uma abordagem diferenciada.
7: Como sabemos, a partidocracia não permite agir autonomamente. Portanto, se nós formos votados, por força de circunstância, vamos apresentar uma agenda política baseada nas nossas propostas, que vão ser transformadas em lei. Aí então vai ser possível, ao menos pela primeira vez, vir-se a verificar um deputado apresentar uma proposta independentemente do grupo partidário. Isso é muito importante, é bom que as pessoas saibam isso.
5: O representante do PP alertou os principais candidatos a primeiro-ministro para a situação extremamente complexa que o vencedor terá de enfrentar.
0: Arieta Barros foi a repórter na Ilha da Boa Vista, onde, apesar das queixas de desigualdade, as três candidaturas estão otimistas quanto aos resultados do próximo domingo, dia 17.
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0: No Sal, o cabeça de lista do MPD pelo

0: Círculo Eleitoral fez um balanço de campanha que considerou extraordinário. Carlos Santos instou os eleitores ao voto massivo para combater a abstenção e garantir a continuidade do desenvolvimento. Valdemar Almeida.
1: Numa avaliação das duas semanas de campanha que hoje termina, Carlos Santos começou por parabenizar a população da ilha pela forma acolhedora e tranquila com que recebeu as propostas do partido, considerando que esta postura demonstra o reconhecimento das realizações do governo nos últimos 10 anos.
2: Nós estamos confiantes, obviamente, que nós teremos uma vitória expressiva no sábado, muito pelo trabalho, o reconhecimento. Nós não estamos aqui a enganar-nos nem a querer dizer que somos os melhores. Estamos a dizer que simplesmente o eleitorado do sábado tem que olhar para aquilo que foi feito, por resultado de tomadas de posição, tomadas de decisão, designadamente aquela grande decisão que o Ulisses Correia Silva tomou desde 2016, que é de fazer reverter, fazer devolver a taxa turística ao local onde é feita a sua cobrança, e que está a gerar todo esse conjunto de investimento que nós assistimos nos últimos 10 anos.
1: Em jeito de apelo aos eleitores, Carlos Santos diz-se confiante numa vitória no domingo, porque o governo do MPD já deu provas de trabalho feito.
2: Os resultados nós deixamos nas mãos dos nossos eleitores, mas nós estamos confiantes, obviamente, que nós teremos uma vitória expressiva no sábado, muito pelo trabalho, o reconhecimento. Nós não estamos aqui a enganar-nos nem a querer dizer que somos os melhores. Estamos a dizer que o eleitorado do sábado tem que olhar para aquilo que foi feito, aquilo que foi feito por resultado de tomadas de posição, tomadas de decisão, designadamente aquela grande decisão que o Ulisses Correia Silva tomou desde 2016, que é de fazer reverter, fazer devolver a taxa turística ao local onde é feita a sua cobrança, e que está a gerar todo esse conjunto de investimento que nós assistimos nos últimos 10 anos.
1: O MPD encerra suas atividades com um comício no Largo de Nhalilina, nos Espargos.
0: Valdemar Almeida. Num balanço de 16 dias de campanha na Ilha do Sal, o PICV está convencido numa vitória no próximo dia 17 de maio, uma campanha que o cabeça de lista do PICV diz ter sido muito bem abraçada em todas as populações e setores da Ilha do Sal. Valdemar Almeida.
1: A candidatura do PSV no Sal encerra as suas atividades de campanha com o sentimento de ter abrangido nos seus contactos todas as camadas da população salense. Uma campanha, como salienta o seu líder no Sal, Carlos Monteiro, ter sido um exercício de proximidade e de construção coletiva de propostas.
3: Na fase inicial, durante o início de campanha, o que é que eu estava a constatar? Pessoas estavam com medo de expressar. Pessoas estavam com medo de dizer o que é que estava a te incomodar. Ao longo desse processo, modo já me dizer referência, foi um momento de construção, de diálogo. Neste momento, não te estou é que a população já está mais aberta, eles querem conversar, eles querem expor seus problemas, eles querem mostrar a necessidade da mudança. E aquele sim que é importante numa campanha é mostrar pessoas que é possível, não tem outras soluções, é possível, não tem outras propostas. E neste momento, a população de Ilha de Sal quer mudança. Tudo onde é que não te trabalha, pessoas te abordar dessa necessidade da mudança.
1: Por tudo aquilo que ouviu e pela forma como as pessoas reagiram às suas mensagens, o PSV está confiante numa vitória no domingo.
3: Não está confiante nessa vitória ali e não poder fazer mudança. Neste momento, eu quero fazer um apelo especial a tudo quem que adota a Ilha de Sal como ser lar, como ser lugar de trabalho. De Santo Antão à Brava, e também tudo imigrante que está na Ilha de Sal, não vai votar na mudança, não vai votar no projeto. Um Cabo Verde para todos, que não poder ter maior dignidade na nossa vida e para efetivamente não sentir tudo o que é riqueza que é produzido ali na Ilha de Sal, para não sentir na nossa casa.
1: O PICV encerra as suas ações de campanha com um comício em Santo Matias, nos Espargos.
0: E o cabeça de lista da UCID pelo Círculo Eleitoral do Sal, Aldirley Gomes, está hoje satisfeito com a campanha eleitoral, garantiu que os cidadãos da ilha aderiram à proposta de equilíbrio no Parlamento feita pela

0: o CID, Valdemar Almeida.
1: Em jeito de balanço final, o candidato da UCID sublinhou que a estratégia da sua candidatura foi totalmente implementada, permitindo uma abordagem diferenciada junto do eleitorado que, segundo diz, demonstra sinais de cansaço com o atual sistema.
2: Nós estamos nessa reta final deste processo, muito, muito satisfeitos. Nós conseguimos implementar toda a nossa estratégia, conseguimos efetivamente fazer uma abordagem diferenciada e conseguimos uma boa adesão dos cidadãos à nossa mensagem, porque todos referiram claramente que há efetivamente esse cansaço e que é tempo, sim, de o país seguir num outro rumo. Isso passa por, efetivamente, reestruturarmos, reformarmos o sistema político, e isso é pela via do equilíbrio que nós estamos a propor.
1: Alderley Gomes lamenta ainda haver compras de consciência e utilização de recursos públicos em benefício de determinadas forças.
2: Vícios de condicionalismos, da falta de equidistância dos órgãos públicos, das instituições públicas, e é tempo de eliminarmos esse processo, esses procedimentos da democracia nacional. Lamentavelmente constatamos ainda compras de consciência, utilização de recursos públicos em benefício de determinadas forças. Essa mudança, essa transformação passa por não perdermos essa oportunidade, 17 de maio, de irmos votar. Irmos votar e votar efetivamente o equilíbrio para podermos ter melhor governação. Abstenção, voto em branco, significa manter tudo como está. E assim como está, não pode continuar.
1: A UCID encerra sua campanha sem comício, mas mantém-se permanentemente em contacto com as pessoas.
0: Reportagem de Valdemar Almeida. Acompanhou a campanha na Ilha do Sal, onde os candidatos encerram hoje a campanha com um balanço positivo e apelos ao voto.
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0: Santo Antão, o MPD encerra a campanha com comícios nos três concelhos de Santo Antão. O cabeça de lista Jorge Santos centra o último dia de campanha nos apelos à renovação do mandato. Ontem a caravana nacional foi liderada por Ulisses Correia Silva, que reforçou no terreno, no Tarrafal de Monte Trigo, as propostas do partido para a Ilha das Montanhas. Albertino Brito.
4: Nesta etapa derradeira da campanha, o cabeça de lista do MPD em Santo Antão, Jorge Santos, pede a participação de todos nestas eleições e apela à confiança do eleitorado nas propostas que o seu partido tem para a Ilha das Montanhas.
5: Para dizer, ter confiança nas propostas que nós vamos fazer ao eleitorado. 5 grandes prioridades: saúde, agricultura, juventude e transportes. Com o aeroporto e o porto internacional no centro das atenções. E que acreditar que é o garante da continuação da estabilidade e do equilíbrio do desenvolvimento de Santo Antão é votar na MPD e votar no Ulisses Correia Silva.
4: No Tarrafal de Montrego, Jorge Santos realçou que esta é uma campanha do MPD com muita alegria.
5: Muita aproximação da população. Uma campanha muito alegre, moda ali na Tarrafal. E isso é que enche a gente de coragem e que está convencendo-nos de uma grande vitória dia domingo, dia 17 de maio. Uma vitória que deve ser importante para a continuação do desenvolvimento de Cabo Verde.
4: Para o candidato a deputado do MPD para o Círculo Eleitoral de Santo Antão, Jorge Santos, Tarrafal e Montrego são duas localidades piscatórias de excelência.
5: E ali, não começar, já há 10 anos, de construir uma das maiores estradas construídas hoje na Santo Antão, que é a estrada da Tarrafal de Montrego. Uma grande via que reduziu significativamente o tempo de chegada ali na Tarrafal e desencravar uma das localidades importantes. Hoje, Tarrafal é uma vila turística, mas também é uma vila que está a receber centenas e milhares de turistas por ano. E onde é que é desenvolvido várias atividades turísticas. Não só turismo, ecoturismo, turismo do mar, também mergulho, pesca desportiva, entre outras atividades turísticas.
4: O cabeça de lista do MPD, Jorge Santos, e a equipa Cabo Verde para a Frente deverão realizar comícios de encerramento da campanha em Ponta do Sol, Paúl e Porto Novo.
0: O PICV promete levantar nos próximos 3 anos o embargo imposto aos produtos agrícolas de Santo Antão. A garantia é da cabeça de lista do partido na ilha. Rosa Rocha assegura a retoma do processo de investigação e combate à praga dos mil pés, de forma a evitar a sua contaminação em outras ilhas. Reportagem de Teresa Pinto.
6: Desde 1984, os agricultores de Santo Antão enfrentam dificuldades para escoar os seus produtos para outras ilhas, devido ao embargo imposto aos produtos agrícolas motivado pela praga dos mil pés. O PAICV, pela voz da cabeça de lista do partido em Santo Antão, promete trabalhar para pôr fim a esta situação.
7: Tinha a perspectiva de dar continuidade à investigação, que era penobeite fazer tratamento e penobeite reduzir, tendendo para a eliminação do mil pé. Foi formado agricultores, de forma que está a fazer a gestão da ciscultura para reduzir a população do mil pé e naquela altura realmente reduzir.
6: Rosa Rocha garante que todo o processo de combate à praga dos mil pés será retomado e assegura que o PAICV irá criar todas as condições de segurança necessárias para impedir a propagação dos mil pés.
7: Que é não poder criar condições de segurança da agricultura em outras ilhas, que é não poder então bem levantar embargo. Não te esperar que, ganhando eleição agora, trabalhando nesse processo durante 3 anos, no fim de 3 anos não te estar em condições de levantar embargo e permitir que essa comercialização de produtos de Santo Antão seja possível, sobretudo nos mercados turísticos.
6: A candidata falava na localidade de Ribeira de Janela, no município do Paúl, uma zona com grande potencial agrícola e turístico, mas que, segundo Rosa Rocha, se encontra abandonada.
7: Não tem que resolver esse problema da agricultura que está abandonada, que tem técnicos, que tem assistência técnica, que tem investimento nas infraestruturas agrícolas. Não tinha ali um lavada, um parte dele cair durante o chão, nunca já reconstruí-lo, que tem construção de diques, nem reservatório. Portanto, PAICV tem que retomar a assistência técnica também a agricultor.
6: O PAICV encerra hoje a campanha eleitoral com comícios em Ponta do Sol, Cidade das Pombas e Porto Novo.
0: Em Santo Antão, as caravanas fazem um último esforço para convencer o eleitorado. Acompanharam os partidos no círculo os jornalistas Albertino Brito e Teresa Pinto. No encerramento da campanha, o cabeça de lista da UCIDA em Santo Antão percorreu os 3 municípios da ilha para reforçar as propostas da UCID. Carlos Bartolomeu pede a confiança dos eleitores para garantir mais equilíbrio parlamentar nas eleições deste domingo. Albertino Brito.
4: Carlos Bartolomeu e toda a equipa da UCID foram às zonas de Tanque, Ribeira de Duque, Picoteiro, Flurtes, 70 e Curral de Cuclí, no Vale da Ribeira Grande, e à tarde a caravana esteve em Sinagoga, Chão das Furnas e Longo Branco, levando uma mensagem de esperança ao eleitorado, segundo o cabeça de lista da União Cabo-Verdiana Independente e Democrática.
8: Aquela força que nos senti é que pessoas dizem-nos claramente, estimam-nos, as querem apoiar a gente, principalmente onde é que não te incidi, na juventude dessa ilha. Então, jovens, dirigi para nós, te mostrar a nós importância de nós estar unidos e as crer dá o CID essa oportunidade também de ter uma bancada parlamentar no Cabo Verde, porque é isso que é a mensagem que nós temos de levar. Não que seja tão importante a eleição do deputado ou dos deputados para Santo Antão, mas se ele não for num contexto nacional, ele que tem força. Então nós não queremos ele naquele contexto nacional. Santo Antão como um todo a nível de Cabo Verde.
4: De acordo com Carlos Bartolomeu, as pessoas estão confiantes na candidatura da UCID porque a sua equipa está a apresentar propostas para o desenvolvimento de Santo Antão e não só.
8: Não tem levado-nos mensagem, quer a nível da agricultura, quer a nível da pecuária, quer a nível de águas em qualidade para consumo, que não dê na Santo Antão. E aí não te chamar a atenção porque não tem uma suspeição com relação à qualidade de águas subterrâneas na Santo Antão. Mas não tem levado uma mensagem também, essencialmente, para os criadores de gato. Muitas vezes não tem um veterinário numa delegação que é Ribeira Grande, muitas vezes para dar cobertura a toda a delegação onde é que ele te cobri, mas também, muitas vezes, para dar cobertura abertura também no município de Paúl. Então é para dizer de facto que nós não temos apresentado propostas, nomeadamente para formação profissional de jovens na área de veterinária, que é para tentar reforçar a equipa e para dar assistência a nível da ilha de Santo Antão.
4: Esta tarde, Carlos Bartolomeu e a equipa Mais Equilíbrio, Melhor Governação vão a Xandas Furnas, Lombo Branco e Pinhão e amanhã, terça-feira, estão agendadas deslocações ao Matinho Leste, Monte Joana e Penha de França em povoação da Ribeira Grande, Santo Antão.

0: As 2 semanas de trabalho político no terreno desenvolvido durante a campanha eleitoral, a candidatura do PSV em São Vicente considera que conseguiu atingir as metas traçadas. 10 projetos estruturantes para a ilha constituíram a espinha dorsal dos contactos feitos com o eleitorado, que deixou na cabeça de lista uma certeza.
1: Hoje, São Vicentino está ciente de que a melhor campanha foi feita pelo PSV em São Vicente. Não tem 3 partidos políticos com penetração na sociedade e na eleitorado, São Vicentina, mas hoje a avaliação de campanha das 3 forças políticas feita pelo povo é de que o PSV foi mais assertivo, o PSV foi mais pedagógico, o PSV foi mais sério, o PSV teve de facto à altura de expectativas de São Vicente.
0: Um pulsar no circuito eleitoral que poderá, segundo João do Carmo, retumbar em uma vitória expressiva da candidatura que lidera.
1: Nesse momento não tenho garantia de eleger 5 deputados na São Vicente. Já noto na corrida para mais, mas desde domingo passado não consolidar 5 deputados na São Vicente. Se a eleição tivesse sido segunda-feira, não estava a eleger 5 deputados. Ainda bem que a eleição é dia 17 e não dia 11. Portanto, notar e te disputar mais do que isso. Nota nesse caminho.
0: Não obstante as boas perspectivas da candidatura impulsionada pelo trabalho feito no período de pré-campanha, admite João do Carmo que a ilha apresenta desafios.
1: Notei ali um trabalho que é preciso envolvimento de poder central e de especialistas no sentido de combate a alguns flagelos que tenta atingir a Síria. Mas era um trabalho de poder. A partir de 17 de maio, com a vitória do PCV, próximas legislativas, o Poder Central tem que dar uma atenção especial a São Vicente. O Poder Central tem que entrar na bairros de São Vicente.
0: O PAICV, que promete aos São Vicentinos um estado de amparo das pessoas, encerra a sua campanha esta noite com comício festa na emblemática Rua de Lisboa.
2: 1 ou 2 deputados é o resultado que o PTS, Partido das Pessoas, Trabalho e Solidariedade, espera alcançar em São Vicente. Já Edson da Guiar, cabeça de lista do partido, fez um apelo ao voto no seu partido para que possa ser o fiel da balança no Parlamento. Promete ser o porta-voz dos interesses dos São Vicentinos. José Pedro Santos.
0: Na reta final da campanha eleitoral, o PTS está convite que atingirá a meta traçada em São Vicente, eleger 1 ou 2 deputados. Um score que Jailson de Aguiar, cabeça de lista, julga tangível pela penetração das mensagens passadas aos eleitores.
3: Não estou achando que não consegui atingir 1 ou 2 deputados, sim. Nunca tenho dúvida, porque pessoas querem mudança. E não tenho pedido pessoas para mudar esse sistema político. É que tinha que haver desenvolver, este da corte de manões. Então não estou continuando a debater nessa tecla, não estou esperar que mensagem de passote e um te senti que ele te passote. Um te senti que pessoas te confiam no nosso PTS, no ateli, para servir povo.
0: Demonstrando total confiança no eleitorado de São Vicente, na sua capacidade de decisão e de escolha do melhor futuro da ilha e do país, Jailson da Guiar avança com um apelo ao voto.
4: Cidadãos de São Vicente, mas o tema na situação de São Vicente está abandonado até um monte de tempo. Entraram os governos, ora um, ora outro, que até têm mesmos problemas. Que até tem mudança. Nós, BTS, não temos ali de pedir jovens e pessoas em geral, Cabo Verde também, para nos juntar a mão, para não eliminar esse sistema que está São Vicente nem Cabo Verde desenvolver. Então, não temos pedir pessoas para confiar na nossa equipa, é uma equipa jovem, é que está ali para mudança, para servir povo, que política é para servir povo. Então, vota BTS, jovens, que Cabo Verde no coração. Noutro contato de outro apoio, dia 17 de maio.
0: Com o slogan Cabo Verde no Coração, o Partido das Pessoas, Trabalho e Solidariedade optou por não realizar comício nas zonas. Apostou no contacto direto com os eleitores desde a pré-campanha, pelo que, no dia de hoje, estará com os moradores de Fonte Filipe e Fonte Inês.
2: Reportagem de José Pedro Santos. A UCIDA em São Vicente considera que os são vicentinos têm a responsabilidade de provocar uma grande mudança no país no próximo domingo, diz António Monteiro, número 3 da lista, que é tempo de se colocar um basta à colonização de São Vicente, promovida a partir da Ilha de Santiago. É uma reportagem com a assinatura do Orlando Lima.
5: A UCID quer uma mudança, mais equilíbrio no Parlamento e melhores condições de vida para todos. Por isso, é hora de dizer basta aos abusos que São Vicente tem sofrido, como realça António Monteiro.
6: Que não permiti que a partir de Santiago, da Chá de Santo António, de Palácio da Assembleia,

0: nacional, eles continuam a fazer nós abuso, mas ao mesmo tempo que este abuso de nós, este cascado não gente, porque tem alguns ali na São Vicente, é que te consegui pôr as panelas no lume através da busca de fazer e este está a colonizar o povo de São Vicente. Está bom dessa colonização, está bom desse abuso, está bom, e o povo de São Vicente tem que mostrar no dia 17 que nós não é brinquedo de ninguém.
1: Para o CID, o potencial de São Vicente não está a ser devidamente aproveitado por culpa do MPD e do PAICV que tem governado o país.
0: Os dois partidos, PAICV e MPD, já mostraram a nós o que é capaz. E essa ilha tem um potencial muito grande que tem a ser devidamente aproveitado. São Vicente tem uma oportunidade ímpar. Nota sentir que momento este, nota sentir que São Vicente tem essa possibilidade de ter no Parlamento 5 deputados do CID que é para não vá defender São Vicente com unhas e dentes. É garantir que as propostas que nota levar para exigir investimento na São Vicente, tita vá acontecer.
1: Hoje à noite, a UCID encerra a campanha eleitoral na Avenida 5 de Julho, Cidade do Mindelo.
2: E a Rua de Lisboa, centro da cidade do Mindelo, acolheu na noite de ontem o comício de encerramento da campanha eleitoral do MPD em São Vicente. O cabeça de lista, Paulo Rocha, mostrou-se confiante numa grande vitória do partido na ilha do Monte Cara. Acompanhou a ação o jornalista Orlando Lima.
1: Paulo Rocha diz não ter dúvidas da vitória do MPD em São Vicente no próximo domingo, tendo em conta o sinal recebido do eleitorado nas diversas zonas percorridas ao longo da campanha eleitoral.
3: Não tinha chegar na fim dessa caminhada, no início de uma grande vitória, dia 17. Essa campanha tem sido prova do nosso trabalho, do nosso compromisso com São Vicente. Ele tem sido prova de quem que te preparou para governar. Enquanto que uns te estão de preto te prometer tudo e mais alguma coisa, MPD te mostrar resultado. Enquanto que uns te estão para ali te gritar para a turbanda, nós não temos história te trabalhar de forma séria. Não tive na tudo zona, não andando praticamente tudo rua, tudo ribeira, tudo ladeira.
1: Uma caminhada que faz toda a diferença, visando manter o MPD no poder e dar seguimento ao seu programa governativo, como realça Paulo Rocha.
3: É a hora da escolha e que a escolha só pode incidir num partido, num candidato. MPD e Ulisses, Correia e Silva só têm uma certeza. A certeza, seu nome é MPD. Quando chegar o momento para dar aquele voto, na nossa cabeça, na nossa consciência, só poder ter uma convicção. Porque só te existe uma alternativa a sério para Cabo Verde. E seu nome é MPD. É um caminho de coragem. É um caminho de sacrifício. É um caminho de trabalho sério. É um caminho de resultados reais.
1: Hoje, o último dia da campanha eleitoral, o MPD em São Vicente faz contactos porta a porta nas zonas de Lameirão, Salamansa e Baía das Gatas.
2: Reportagem de Orlando Lima no fim de mais um jornal de campanha, o último dessas legislativas 2026. À meia-noite começa o silêncio eleitoral, um pouco antes. 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Boa tarde.
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